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2: Se a sua vida tem uma música, pode ter a certeza que a qualquer momento a vai ouvir aqui na Tagit. Espero que a playlist que escolhi para esta noite seja mesmo do seu agrado. Deixe-se ficar desse lado connosco.

Se está a trabalhar na nossa companhia, saiba que é um prazer poder levar até si estas músicas que, certamente, ajudam a que a noite corra melhor. Eu, pela minha parte, tenho todo o gosto em passá-las para si. Fique por aí comigo e tenha uma ótima noite com a Tágide.

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0: E é mesmo só aqui na Tágide que consegue ouvir músicas que já não tocam em mais lado nenhum. Algumas, aposto, já quase não se lembrava delas. Verdade? Então faça-nos companhia, porque ainda há muitas mais para ouvir nesta madrugada. Boa noite.
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0: Está a ouvir a Tágide, a rádio dos bons velhos tempos, que lhe dá a ouvir músicas intemporais, daquelas que é sempre bom recordar, algumas até com alguma emoção. É isso que lhe trago todos os dias em radiotágide.pt. Espero que goste. Boa noite.

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A sua ainda não passou hoje? Então continue por aí, pois irá ouvi-la com certeza. Bom dia, boa tarde ou boa noite, dependendo da hora e do local onde nos esteja a ouvir. Seja bem-vindo à Tágide, a rádio dos bons velhos tempos.

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0: 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É aqui que pode ouvir todos os dias, a qualquer hora, aquelas músicas que nos transportam até outros tempos. À nossa juventude, talvez, que nos põe um sorriso na boca e o pensamento lá longe, que tem o poder de nos trazer um bocadinho de felicidade. Eu espero conseguir trazer-lhe isto esta noite. Faça-me companhia. Tenha uma boa noite.
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5: E assim caminhamos juntos nesta madrugada com muita música. É tão bom ter a sua companhia aí desse lado. Boa noite, seja bem-vindo à Tágide, a rádio dos bons velhos tempos.

Boa noite. 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

0: assim acontece nas madrugadas da Tágide, irmos lá atrás no tempo buscar grandes músicas. Eu diria até as melhores músicas de sempre. É aqui, na rádio dos bons velhos tempos, que pode ouvir todas as músicas da sua vida. Eu sou o Luís Barbosa e desejo-lhe uma noite fantástica na nossa companhia.
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0: E assim caminhamos juntos nesta madrugada com muita música. É tão bom ter a sua companhia aí desse lado. Boa noite, seja bem-vindo à Tágid, a rádio dos bons velhos tempos.
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0: Boa noite. Seja bem-vindo às madrugadas da rádio em radiotagide.pt. Eu sou o Luís Barbosa e tenho muito gosto em fazer-lhe companhia até às 4 da manhã. Fique por aí comigo.
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5: E é mesmo só aqui na Tágide que consegue ouvir músicas que já não tocam em mais lado nenhum. Algumas, aposto, já quase não se lembrava delas. Verdade? Então faça-nos companhia, porque ainda há muitas mais para ouvir nesta madrugada. Boa noite.

Entre a meia-noite e as quatro da manhã, ofereço-lhe a minha companhia, a minha e a de grandes recordações da música dos bons velhos tempos. Eu sou o Luís Barbosa e tenho muito gosto em entrar nas madrugadas da rádio na sua companhia.

0: Se é a boa música que procura ouvir esta noite, deixe-me que lhe diga que, na modéstia à parte, preparei para hoje uma grande seleção musical. Está, portanto, no sítio certo para passar uma noite magnífica, com músicas extraordinárias. Obrigado por estar connosco.
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0: Viva! Boa noite. Sabe o quão bom é saber que está aí desse lado para ouvir todas as músicas que escolhi para passar esta madrugada? Pois é, muito bom mesmo. Espero que goste. Obrigado por estar connosco.
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Que bom que é recordar grandes músicas e melhor ainda é recordá-las consigo. Boa noite, seja bem-vindo. 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
5: Quatro horas mais 5 minutos. Está com a Rádio Tágida em radiotágido.pt. Eu sou Aurélio Luiz e faço-lhe companhia até às 6 com músicas dos bons velhos tempos. Obrigado por me fazer companhia aí desse lado. Boa noite.

E são assim as madrugadas da rádio aqui em radiotágido.pt. Muitas músicas e muitas recordações musicais, como já não ouvem mais lado nenhum. Que bom que é recordar. Obrigado por recordar comigo aí desse lado.

0: Se só agora se ligou connosco, então deixe-me que lhe diga que chegou ao sítio certo para passar um ótimo final de madrugada. Com grandes músicas e grandes recordações. Eu sou a Aurélia Luiz e fico consigo até às 6 da manhã. Depois vem Helena Gomes, até às 9. E das 9 às 13 estará consigo Carlos Aparício com o 9 e Picos. E à 1 da tarde chegam as notícias do dia com os jornalistas da Media One. Tudo isto são boas razões para ficar ligada em radiotagido.pt. Tenha uma excelente noite na nossa companhia.
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Muitas recordações musicais é o que pode encontrar nas madrugadas da Rádio dos Bons Velhos Tempos. Espero que goste tanto de as ouvir como eu gosto de as passar para si. Tenha uma boa noite.

Entre as 4 e as 6 da manhã sou eu, Aurélio Luís, quem escolhe todas as músicas que vai ouvindo por aqui. A música da sua vida ainda não passou hoje, então fique por aí comigo, porque a qualquer momento ela vai passar de certeza. Tenha uma ótima noite com a Tágito.

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3: E cá estou eu nesta viagem até às 6 da manhã, aqui na rádio dos bons velhos tempos. Façam-me companhia, vai ver que vai mesmo valer a pena. Por aqui vão passando todas as músicas da sua vida.
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1: E é o próprio César Afonso que vai cantar aqui. 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
4: E porque recordar é viver, vida é coisa que não nos falta por aqui na Rádio dos Bons Velhos Tempos. Todos os dias temos grandes recordações só para si. Fique por aí a recordá-las comigo.

0: Eu sou Aurélio Luiz e tenho todo o prazer em fazer-lhe companhia todos os dias das 4 às 6 da manhã. É verdade, aqui o final das madrugadas é comigo e consigo aí desse lado.
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0: Está a trabalhar, espero que o serviço seja a correr bem e que as músicas que trouxe para passar hoje sejam uma boa ajuda para que a noite seja mais agradável. Está a descansar, espero que esteja igualmente a gostar da seleção musical de hoje. Bom trabalho ou bom descanso, se for o caso.
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juntos nestes finais de madrugada, aqui na Rádio dos Bons Velhos Tempos. Vamos ouvindo e recordando grandes canções e grandes vozes de sempre. Algumas já quase não nos lembrávamos, e porque recordar é sempre tão bom, hoje trouxe uma mão cheia de música para ouvirmos juntos. Tenha uma grande noite connosco.

E já só faltam 6 minutos para terminar esta viagem que fazemos todos os dias entre as 4 e as 6 da manhã aqui na Rádio Tácito. Obrigado por me ter feito tão boa companhia aí desse lado. Volto comigo amanhã para mais 2 horas de música fantástica. Fique bem, até amanhã.

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4: Espero que lhe saiba tão bem assim ouvir as músicas que trouxe esta manhã, como sabe a mim passá-las e ouvi-las aqui deste lado. Foram escolhidas a dedo para lhe fazer a melhor companhia possível.

Estão a ouvir a Tágit, a rádio dos bons velhos tempos, que lhe dá a ouvir músicas intemporais, daquelas que é sempre bom recordar, algumas até com alguma emoção. É isso que lhe trago todos os dias. Espero que goste. Bom dia!

0: 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A mim também me sabe bem a sua companhia. 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
1: Só na Tajid lhe damos a ouvir músicas que já não ouvem mais lado nenhum. Eu escolhi um par delas para ouvirmos juntos no início de cada manhã. Fico por aí para as recordarmos juntinhos. E depois das 9, vai continuar bem ligado ao longo do dia com o Carlos Aparício até às 13, a Lourdes Gonçalves até às 16 e o Paulo Delgado até às 20. Bom dia! 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

0: Se é boa música que procuro ouvir nesta manhã, deixe-me que lhe diga, modéstia à parte, preparei para hoje uma grande seleção musical. Está, portanto, no sítio certo para passar uma manhã fantástica com músicas extraordinárias. Obrigada por estar connosco.
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4: E assim acontece nas manhãs de Tágit, irmos lá atrás no tempo buscar grandes músicas. Eu diria até as melhores músicas de sempre. É aqui, na Rádio dos Bons Velhos Tempos, que pode ouvir todas as músicas da sua vida. Eu sou a Helena Gomes e desejo-lhe uma fantástica manhã na nossa companhia.

É ao sabor de grandes músicas que vamos andando nesta manhã, aqui na emissão da Tágida em radiotágida.pt. Tenham um ótimo dia. Venha daí comigo até às 9 da manhã.

0: Estão a ouvir a Tágit, a rádio dos bons velhos tempos, que lhe dá a ouvir músicas intemporais. É aqui que pode ouvir, todos os dias, a qualquer hora, aquelas músicas que nos transportam até outros tempos, à nossa juventude, talvez, que nos colocam um sorriso na boca e o pensamento lá longe, que têm o poder de nos trazer um bocadinho de felicidade. Eu espero conseguir trazer-lhe isto neste dia. Faça-me companhia. Tenha uma grande manhã. 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
1: Olá, olá, eu sou a Helena Gomes e estou consigo aqui nas manhãs da rádio até às 9 da manhã em radiotagide.pt. Bom dia, obrigada por estar aí desse lado.

0: Se está a trabalhar na nossa companhia, saiba que é um prazer poder levar até si estas músicas que certamente ajudam que o dia corra melhor. Eu, da minha parte, tenho todo o gosto em passá-las para si. Fique por aí comigo e tenha uma grande manhã com a Rádio Tagit.
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0: E cá estou eu novamente a dar-lhe música. Sou Helena Gomes e espero que goste das músicas que partilho consigo. Bom dia!
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6: Bom dia, está com a Tágide em www.radiotágide.pt. Para além das grandes músicas que trago para si esta manhã, também pode espreitar as últimas notícias nacionais, internacionais e ainda do mundo da música no nosso site, com o carimbo da Media One. Seja muito bem-vindo.

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Bom dia, boa tarde ou boa noite, dependendo da hora e do local onde nos esteja a ouvir. 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

0: Seja muito bem-vindo à Rádio dos Bons Velhos Tempos. Sabe que aqui, a qualquer instante, irá de certeza tocar aquela música de que tanto gosta e que já não ouvia há tanto tempo. Só em radiotagido.pt pode ouvir estas recordações. Deixe-se ficar por aí. A mim também me sabe bem a sua companhia.
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0: Informação com a jornalista Patrícia Seixas.
1: Muito bom dia. A circulação na linha ferroviária do Norte foi cortada no domingo à noite devido a um incêndio e foi restabelecida à meia-noite e meia de hoje, disse fonte da Infraestruturas de Portugal. A circulação esteve cortada nos dois sentidos, entre Vila Franca de Xira e Castanheira do Ribatejo. O incêndio, que começou a lavrar no final da tarde de domingo em Vila Franca de Xira, entrou às 00h em fase de resolução. De acordo com o comandante Pedro Carolino, dos bombeiros voluntários de Vila Franca de Xira, terá ardido uma área de mato entre 5 a 7 hectares. O fumo provocado pelo incêndio obrigou a condicionamentos na circulação na Ponte Marechal Carmona, também conhecida como Ponte de Vila Franca de Xira, que une aquele concelho ao de Benavente. A petição de um movimento cívico contra a transferência do campo de tiro da Força Aérea Portuguesa para Alter do Chão, no distrito de Porto Alegre, já ultrapassou as 2.500 assinaturas. Em comunicado, o movimento adianta que a petição impedir a transferência do campo de tiro para Alter do Chão ultrapassou na noite de sábado as 2.500 assinaturas, número a partir do qual pode ser apreciada em debate por uma comissão parlamentar. O movimento Não ao Campo de Tiro vai agora fazer chegar as novas assinaturas à Assembleia da República depois da 11 de março o Governo ter anunciado que pretende transferir a estrutura de Alcochete para Alter do Chão na sequência da construção do novo aeroporto Luís de Camões. O campo de tiro militar será instalado em cerca de 7.500 hectares nos concelhos de Alter do Chão, Crato, Fronteira e Monforte e em áreas limítrofes, área que, segundo o movimento, abrange terras agrícolas em produção e é atravessada por um gasoduto da Rede Nacional de Transporte de Gás. Na mesma nota, o movimento lamenta que quase 5 meses depois do anúncio feito pelo Ministro da Defesa Nacional, Nuno Melo, não tenham ainda sido tornados públicos os estudos ou os critérios que fundamentam a escolha da nova localização para o campo de tiro, já que o atual terá de ser encerrado. O também conhecido como Campo de Tiro de Alcochete, pela proximidade deste núcleo urbano, fica maioritariamente localizado na freguesia de Samora Correia, no concelho de Benavente, tendo ainda uma pequena parte na freguesia de Canhas, já no município do Montijo. Em março não foi detalhado o local exato do campo de tiro no concelho de Alter do Chão e a eventualidade de abranger concelhos vizinhos, mas segundo o Ministro da Defesa, a valência terá uma dimensão de cerca de 7.500 hectares. A Albufeira do Castelo de Bode conta desde este sábado, dia 1 de agosto, com um dispositivo permanente de prevenção e socorro aquático apresentado no Lago Azul, em Ferreira do Zezer, e que representa um reforço significativo da capacidade de resposta a emergências naquele território. O novo meio, adquirido pela Comunidade Intermunicipal do Médio Tejo, resulta de uma parceria entre os municípios de Ferreira do Zezer, Abrantes e Tomar, os respectivos corpos de bombeiros e a Autoridade Nacional de Emergência e Proteção Civil. Uma das principais particularidades deste dispositivo é o facto de ser operado em conjunto pelos bombeiros voluntários de Ferreira do Zezer, Abrantes e municipais de Tomar. Para David Lobato, o comandante subregional do Médio Tejo, este era um recurso há muito necessário no território.
2: A embarcação de socorro e de socorro também faz, tem aqui uma dupla função.

0: é para fazer tudo o que é o socorro na zona da Albufeira, leia-se, se for preciso, uma situação de um afogamento, tem a capacidade também de ir do protocolo que existe também com a Câmara de Ferreira, de levar o nadador Salvador, os acidentes, incêndios em embarcações e também incêndios nas margens do rio, portanto também temos esse histórico, infelizmente, de alguns incêndios passarem de uma margem para a outra e se tiver a capacidade de chegar em bom tempo, fará esse combate também.
1: Na cerimónia de apresentação participaram o Presidente da Câmara Municipal de Ferreira do Zêzere, Bruno Gomes, em representação também da Comunidade Intermunicipal do Médio Tejo, o Comandante Subregional da Autoridade Nacional de Emergência e Proteção Civil, David Lobato, o Coordenador Municipal de Proteção Civil de Ferreira do Zêzere, Pedro Mendes, e os Comandantes dos Bombeiros Voluntários de Ferreira do Zêzere, Vítor Carvalho e de Abrantes, André Teodoro. O gasóleo deverá encarecer 2 cêntimos, mas a gasolina deverá ficar 1 cêntimo mais barata esta segunda-feira, de acordo com as previsões divulgadas na sexta-feira pelo Automóvel Clube de Portugal. Gianni Infantino está no fio da navalha depois da polémica global causada pela tão badalada proposta de criação da FIFA Forward Enterprise subsidiária que seria aberta a investimento privado e que teria como objetivo concentrar as operações comerciais das provas organizadas pelo organismo, entre elas o Campeonato do Mundo. O projeto foi imediatamente chumbado pela UEFA, CONCACAF e AFC, mas o caso não fica por aqui e começa mesmo a ficar em causa a reeleição na presidência da FIFA. O sufrágio está agendado para 18 de março, sendo 18 de novembro a data limite para a apresentação das candidaturas, tendo já a Federação do País de Gales sido a primeira a recuar no apoio. Num comunicado enviado esta segunda-feira à estação televisiva britânica Sky News, o organismo confirma a retirada do apoio à candidatura do Sr. Gianni Infantino para a reeleição enquanto presidente da FIFA ao mandato 2027-2031, face aos episódios que se têm vindo a verificar ao longo das últimas semanas. O jornal The Guardian, por seu lado, avisa que a queda do advogado italo-suíço não irá ficar por aqui, visto que há cada vez mais federações membros, especialmente da UEFA, a ponderarem seriamente a hipótese de se afastarem da sua candidatura, que até há bem pouco tempo já contava mesmo com mais de 200 cartas formais de apoio. O The Telegraph, por seu lado, vai ainda mais longe e desvenda uma carta enviada pela própria UEFA a Gianni Infantino na passada sexta-feira, na qual deixava claro que estava ativamente a considerar medidas legais, arbitrais e ou queixas reguladoras como resultado do entretanto fracasso do plano da FIFA Forward Enterprise. O organismo liderado por Alexander Seferin avisou o presidente da FIFA que está obrigado a dar passos imediatos para identificar, localizar e preservar todos os documentos e informações armazenadas eletronicamente relativos a este dossiê, impedindo de levar a cabo qualquer tipo de destruição rotineira de documentos. E para já é tudo quanto a notícias. Desejo-lhe uma boa semana. Fique connosco. Bom dia.
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0: mesmo só aqui na Tágide que consegue ouvir músicas que já não tocam em mais lado nenhum. Algumas, aposto que quase já nem se lembrava, verdade? Então faça-nos companhia, porque ainda há muitas para ouvir nesta manhã. Muito bom dia!
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É ao sabor de grandes músicas que vamos andando nesta manhã, aqui na emissão da Tágida em radiotágida.pt. Tenham um ótimo dia. Venha daí comigo até às 9 da manhã.

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4: Nove horas, três minutos. Bom dia. Bem-vindos à rádio dos bons velhos tempos.
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4: Muito bom dia, seja muito bem-vindo à edição de segunda-feira do Nove e Picos aqui na Rádio dos Bons Velhos Tempos. Esta é a primeira hora, mas nós vamos até à uma da tarde. Muita música, muitas recordações, é tudo o que tenho para lhe trazer nesta manhã de segunda-feira. Eu sou o Carlos Aparício e estou consigo todos os dias no Nove e Picos de segunda a sexta-feira. Eu e toda a equipa Media One. Também a nossa redação lhe vai trazendo notícias a cada meia hora, portanto é uma manhã cheia de coisas boas. Tudo isto aqui na Tágide, a Rádio dos Bons Velhos Tempos. Seja muito bem-vindo, excelente segunda-feira e para nós todos, uma ótima semana.

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0: 9 e 17, bom dia, continua com a Tágide, com o 9 e Picos, o programa da manhã da Rádio dos Bons Velhos Tempos.
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0: Damos agora conta das previsões do estado do tempo para segunda-feira, 3 de agosto. Céu com períodos de muita nubosidade, apresentando-se geralmente muito nublado no litoral norte do Cabo Carvoeiro e pouco nublado ou limpo na região sul. Períodos de chuva fraca ou chuvisco no litoral norte do Cabo Carvoeiro. O vento deverá ser, em geral, fraco do quadrante oeste, tornando-se moderado até 30 km hora a partir da tarde e superando por vezes fortes até 40 km hora nas terras altas das regiões centro e sul até ao início da manhã e também a partir do final da tarde. Há possibilidade de formação de neblina ou nevoeiro matinal no litoral oeste e prevê-se pequena descida da temperatura. As máximas previstas são de 25 graus para o Porto, 27 para Lisboa e Vila de Rei, 28 para Coimbra, Faro e Tomar, 29 para Santarém, Abrantes, Mação, Setúbal e também Torres Novas, 30 para Constância e Vila Nova da Barquinha e 31 para o Entroncamento.
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0: E já são 9:30, hora de notícias aqui na Target.
1: Informação com a jornalista Patrícia Seixas.
2: Muito bom dia. Ceuta tenta voltar à normalidade, ainda que muitos habitantes da cidade espanhola tenham ainda medo de sair à rua e muitos espaços continuem vazios. A entrada massiva de migrantes oriundos de Marrocos ainda deixa sequelas e só agora Marrocos apresentou a sua primeira versão sobre os acontecimentos. Cerca de 60 mil pessoas entraram de forma ilegal na cidade, onde moram 87 mil pessoas, ou seja, no espaço de dias o número de pessoas na cidade quase que duplicou, lançando sérias preocupações sobre como resolver esta situação e para onde serão transferidas estas pessoas. Na origem da situação há ainda muito por esclarecer, mas há já um apontar de culpas. Este domingo, o Ministério do Interior de Marrocos apontou que os acontecimentos em Ceuta se deveram à desinformação propagada nas redes sociais, à atividade das redes de tráfico de seres humanos e à interpretação errada de dados legais e administrativos. Já esta segunda-feira, os serviços de informação espanhola, o CNI, partilharam aquele que é o seu primeiro relatório sobre o assunto e detalham que Marrocos não planeou a saída de milhares de pessoas do seu território, mas que terá contribuído para a situação. Segundo o documento a que o El País teve acesso, Marrocos não planeou o que se passou, mas não fez nada para o impedir. Isto porque o país estaria ciente da notícia falsa que se estava a espalhar nas redes sociais na sequência da decisão do Supremo Tribunal e estava ciente de que já muitas pessoas estavam a tentar fazer a travessia durante o mês de julho. O presidente da região de Ceuta, Juan Jesus Vivas, diz-se indignado com o sucedido e considera que o presidente de Marrocos provou que não é uma pessoa confiável. Segundo detalhou o governante em entrevista esta segunda-feira, vive-se nestes dias um clima de tristeza, inquietação, preocupação e angústia em Ceuta e aquilo a que se assistiu, diz, não foi uma crise migratória, mas um ataque, uma violação da integridade territorial de Espanha. A plataforma Sion, descrita pelo criador João Santos como um supermodelo de combate a incêndios por ajudar na tomada de decisão e antecipação, com recurso à inteligência artificial, está já em fase de testes. A Sion ficou em segundo lugar na final nacional do Climatel Launchpad, um concurso de ideias de negócios sustentáveis que decorreu no Parque de Ciência e Tecnologia da Universidade do Porto e encontra-se em fase de testes já em contexto empresarial, prevendo o criador João Santos que entre o final deste ano e o início de 2027 possa chegar a mais empresas e territórios.
3: O que é que isto é? Basicamente é o próximo nível dos sistemas de combate aos incêndios. Isto é um sistema de recomendação em tempo real do posicionamento dos recursos. Isto basicamente é como se fosse um GPS para os bombeiros, neste caso para os comandantes que estão a dar as chefias. Isto aqui é um sistema que ainda não está implementado, é muito recente, portanto ainda estou a começar a testar.
2: A Sion difere em relação a outros sistemas de previsão do comportamento do fogo já existentes ao cruzar informação para sugerir quais os recursos e onde devem estar. À margem da apresentação do novo dispositivo de socorro aquático na Albufeira do Castelo de Bode, que iniciou atividade no sábado, o comandante subregional do Médio Tejo, David Lobato, sublinhou que nesta fase do verão o estado da vegetação é já o principal fator de preocupação, defendendo que o estrago está feito, pelo que a diferença entre temperaturas na ordem dos 30 ou dos 40 graus acaba por ser menos determinante do que a intensidade do vento. De recordar que na passada sexta-feira eclodiu um fogo em Val das Mós, no concelho de Abrantes, que em 30 minutos tinha mobilizados 35 viaturas, 130 operacionais e 3 meios aéreos. É fundamental o ataque musculado, segundo o comandante.
4: Portanto, aquilo que temos de spotar é exatamente por isso, por um ataque musculado. Ontem, em meia hora, tínhamos lá 35 veículos, 130 homens e 4 meios aéreos. Meia hora foi o acionamento da primeira meia hora que colocámos no terreno, devido à distância que existia, logicamente. mas que arderam 5 hectares, mas rapidamente conseguimos demorar essa zona. Portanto, o ataque musculoso temos falado sempre muitas vezes.
5: E em termos de meteorologia, vai ser um agosto difícil?
4: Para já as previsões de segunda-feira temos aqui alguma chuva, mas vamos ver, vamos esperar para amanhã para ver o que é que acontece. Não parece que as temperaturas vão subir muito, mas neste momento, como costumo dizer, o estrago está feito, não é? As temperaturas que têm vindo a ser fazer sentido, agora estar em 40 ou estar em 30...
5: É igual, agora depende muito do vento, comandante.
4: Do vento, claro, exatamente.
2: O comandante David Lobato voltou então a defender a estratégia do ataque musculado como essencial para limitar a propagação dos incêndios. O Partido dos Trabalhadores, o PT brasileiro, anunciou ontem oficialmente a candidatura do presidente Lula da Silva às eleições presidenciais de outubro, nas quais procurará um quarto mandato histórico não consecutivo. Quero dizer a todos os membros do partido aqui presentes, ratificamos, oficializamos, Lula presidente, Gerardo Alckmin vice-presidente, declarou o presidente do PT, Edinho Silva, numa entrevista antes da cerimónia de proclamação realizada no Expo Center Norte em São Paulo, o maior centro de votação do país. O evento selou a renovação da aliança com o moderado Geraldo Alckmin como candidato a vice-presidente perante centenas de membros do partido, ministros e líderes da coligação governamental. Aos 80 anos, Luiz Inácio Lula da Silva enfrenta aquela que será a sétima candidatura à presidência, tendo governado anteriormente entre 2003 e 2010 e regressado ao poder em 2023. Tenho a mesma energia que tinha aos 30 anos, reiterou o veterano dirigente sindical nos últimos meses para dissipar quaisquer dúvidas sobre a sua saúde e projetar vitalidade para a campanha. Lula inicia a campanha eleitoral a defender os avanços alcançados durante a sua governação na redução do desemprego e da pobreza, embora tal ocorra num contexto de desaceleração económica. Mais de 50 concelhos do interior norte e centro e do Algarve enfrentam hoje perigo máximo de incêndio no dia em que se espera uma descida da temperatura máxima. Segundo o Instituto Português do Mar e da Atmosfera, estão em perigo máximo de incêndio dezenas de concelhos nos distritos de Bragança, Vila Real, Viseu, Guarda, Castelo Branco, Santarém, Porto Alegre e Faro. Na região está em perigo máximo de incêndio o concelho de Mação, bem como Proença Nova e Nisa. Em perigo muito elevado estão mais de 80 municípios dos distritos de Vila Real, Viana do Castelo,

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0: 9h47, bom dia.
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1: E continua com o 9 e pico, já são 9 horas e 54 minutos, quase a chegar ao final desta primeira hora de hoje. Voltamos logo a seguir às 10 da manhã, até já, deixe ficar por aí.
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2: De António Mafra, o carteiro.

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6: E da Rádio dos Bons Velhos Tempos, bom dia, passam 4 minutos das 10 da manhã.
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6: E já cá estamos para a segunda hora do 9 e Picos desta segunda-feira. Seja muito bem-vindo. Muita música, grandes recordações, informação, é tudo o que temos por aqui nesta manhã. Seja muito bem-vindo e faça-nos companhia até à 1 da tarde.

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0: Seja muito bem-vindo à tarde, está com o Nove Picos. Eu sou o Carlos Aparício, faço-lhe companhia todos os dias, de segunda a sexta-feira, entre as 9 e 1 da tarde. Obrigado pela sua companhia. Tenha um excelente dia connosco.
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0: E nesta edição de segunda-feira do Nove Picos, ficamos agora com o Daniel Vieira, com os Dias da História, onde nos conta um acontecimento histórico que ocorreu neste mesmo dia, mas num outro ano desta nossa existência. Ficamos então com os Dias da História e com o Daniel Vieira, aqui no Nove Picos.
2: Os Dias da História, um acontecimento histórico por cada um dos 365 dias do ano. Os Dias da História, uma compilação de Paulo Jorge de Sousa Pinto, com edição de Daniel Vieira. 3 de agosto, 1936. Primeira vitória de Jesse Owens nos Jogos Olímpicos de Berlim. Decorreu neste dia a prova final dos 100 metros nos Jogos Olímpicos de Berlim, na qual saiu vencedor o atleta norte-americano Jesse Owens, com o tempo de 10.6 segundos. Foi a primeira de uma série de 4 medalhas de ouro que ganhou no evento. No dia seguinte, venceu a prova de salto em comprimento e, no dia 5, a corrida dos 200 metros, batendo o recorde olímpico em ambos os casos. Na prova de estafeta, 4 vezes os 100 metros, que se realizou no dia 9, alcançou nova vitória, batendo desta vez o recorde olímpico e o recorde mundial. Os triunfos de Jesse Owens adquiriram um significado especial devido às características peculiares dessa edição dos Jogos Olímpicos, uma vez que, tratando-se de um negro norte-americano, abalaram os mitos da superioridade física da raça ariana que Hitler pretendia celebrar e demonstrar ao mundo. Os Jogos Olímpicos desse ano decorreram em Berlim entre 1 e 16 de agosto e foram efetivamente uma gigantesca operação de propaganda do regime nazi. Foram as primeiras Olimpíadas a serem difundidas pela televisão e tiveram cobertura cinematográfica por parte de Leni Riefenstahl, a cineasta oficial do regime. As vitórias de Jesse Owens constituíram o evento que mereceu maior relevo na imprensa internacional, mas foi a Alemanha o país que ganhou maior número de medalhas, com grande vantagem em relação ao segundo classificado, os Estados Unidos. Jesse Owens nascera em 1913, no seio de uma família pobre do estado norte-americano do Alabama, que se mudou para o Ohio em busca de melhores oportunidades e para escapar à segregação existente nos estados do sul dos Estados Unidos. Jesse estudou na Universidade do Ohio, onde rapidamente revelou os seus dotes como atleta. Em maio de 1935, no espaço de menos de uma hora, bateu 3 recordes mundiais e equiparou um quarto em várias modalidades de atletismo. As suas vitórias em Berlim tornaram-no num dos atletas mais célebres dos Estados Unidos. Faleceu em 1980 e no ano seguinte foi criado um prémio com o seu nome para galardoar os melhores atletas norte-americanos. Os Dias da História.
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0: 10 horas 31 minutos, é hora de informação na Tágil.
1: Informação com a jornalista Patrícia Seixas.
2: Muito bom dia. A circulação na linha ferroviária do Norte foi cortada no domingo à noite devido a um incêndio e foi restabelecida à meia-noite e meia de hoje, disse fonte da Infraestruturas de Portugal. A circulação esteve cortada nos dois sentidos, entre Vila Franca de Xira e Castanheira do Ribatejo. O incêndio, que começou a lavrar no final da tarde de domingo em Vila Franca de Xira, entrou às 00h em fase de resolução. De acordo com o comandante Pedro Carolino, dos Bombeiros Voluntários de Vila Franca de Xira, terá ardido uma área de mato entre 5 a 7 hectares. O fumo provocado pelo incêndio obrigou a condicionamentos na circulação na Ponte Marechal Carmona, também conhecida como Ponte de Vila Franca de Xira, que une aquele concelho ao de Benavente. A petição de um movimento cívico contra a transferência do campo de tiro da Força Aérea Portuguesa para Alter do Chão, no distrito de Porto Alegre, já ultrapassou as 2.500 assinaturas. Em comunicado, o movimento adianta que a petição impedir a transferência do campo de tiro para Alter do Chão ultrapassou na noite de sábado as 2.500 assinaturas, número a partir do qual pode ser apreciada em debate por uma comissão parlamentar. O movimento Não ao Campo de Tiro vai agora fazer chegar as novas assinaturas à Assembleia da República, depois da 11 de março, o Governo ter anunciado que pretende transferir a estrutura de Alcochete para Alter do Chão, na sequência da construção do novo aeroporto Luís de Camões. O campo de tiro militar será instalado em cerca de 7.500 hectares nos concelhos de Alter do Chão, Crato, Fronteira e Monforte, e em áreas limítrofes, área que, segundo o movimento, abrange terras agrícolas em produção e é atravessada por um gasoduto da Rede Nacional de Transporte de Gás. Na mesma nota, o movimento lamenta que quase 5 meses depois do anúncio feito pelo Ministro da Defesa Nacional, Nuno Melo, não tenham ainda sido tornados públicos os estudos ou os critérios que fundamentam a escolha da nova localização para o campo de tiro, já que o atual terá de ser encerrado. O também conhecido como campo de tiro de Alcochete, pela proximidade deste núcleo urbano, fica maioritariamente localizado na freguesia de Samora Correia, no concelho de Benavente, tendo ainda uma pequena parte na freguesia de Canhas, já no município do Montijo. Em março não foi detalhado o local exato do campo de tiro no concelho de Alter do Chão e a eventualidade de abranger concelhos vizinhos, mas segundo o Ministro da Defesa, a valência terá uma dimensão de cerca de 7.500 hectares. A Albufeira do Castelo de Bode conta desde este sábado, dia 1 de agosto, com um dispositivo permanente de prevenção e socorro aquático apresentado no Lago Azul, em Ferreira do Zezer, e que representa um reforço significativo da capacidade de resposta a emergências naquele território. O novo meio, adquirido pela Comunidade Intermunicipal do Médio Tejo, resulta de uma parceria entre os municípios de Ferreira do Zezer, Abrantes e Tomar, os respectivos corpos de bombeiros e a Autoridade Nacional de Emergência e Proteção Civil. Uma das principais particularidades deste dispositivo é o facto de ser operado em conjunto pelos bombeiros voluntários de Ferreira do Zezer, Abrantes e municipais de Tomar. Para David Lobato, comandante subregional do Médio Tejo, este era um recurso há muito necessário no território.
3: A embarcação de socorro e de socorro também faz, tem aqui uma dupla função, portanto faz socorros e socorros anáfragos, tem capacidade também de combater incêndios tanto no rio como fora dele. Iniciou hoje às 10 da manhã o seu período de esforço e vai estar até terminar a época balnear em permanência, portanto todos os dias, de, a partir das 10 horas até às 19, 20 horas, estará sempre em prevenção, portanto pré-posicionada aqui na Albufeira de Castelo de Bode.
4: Pode por isso socorrer qualquer acidente ou qualquer pessoa que esteja no meio da Albufeira do Castelo de Bode?
3: Exatamente, exatamente. Também é uma das funções, esperar que não seja necessário, mas é, efetivamente é para fazer tudo o que é o socorro na zona da Albufeira, leia-se, se for preciso uma situação de um afogamento, tem a capacidade também de ir do protocolo que existe também com a Câmara de Ferreira, de levar o nadador salvador, os acidentes, incêndios em embarcações e também incêndios nas margens do rio, portanto também temos esse histórico, infelizmente, de alguns incêndios passarem de uma margem para a outra e se tiver a capacidade de chegar em bom tempo, fará esse combate também.
2: Na cerimónia de apresentação participaram o Presidente da Câmara Municipal de Ferreira do Zêzere, Bruno Gomes, em representação também da Comunidade Intermunicipal do Médio Tejo, o Comandante Subregional da Autoridade Nacional de Emergência e Proteção Civil, David Lobato, o Coordenador Municipal de Proteção Civil de Ferreira do Zêzere, Pedro Mendes, e os Comandantes dos Bombeiros Voluntários de Ferreira do Zêzere, Vítor Carvalho e de Abrantes, André Teodoro. O gasóleo deverá encarecer 2 cêntimos, mas a gasolina deverá ficar 1 cêntimo mais barata esta segunda-feira, de acordo com as previsões divulgadas na sexta-feira pelo Automóvel Clube de Portugal. Gianni Infantino está no fio da navalha depois da polémica global causada pela tão badalada proposta de criação da FIFA Forward Enterprise subsidiária, que seria aberta a investimento privado e que teria como objetivo concentrar as operações comerciais das provas organizadas pelo organismo, entre elas o Campeonato do Mundo. O projeto foi imediatamente chumbado pela UEFA, CONCACAF e AFC, mas o caso não fica por aqui e começa mesmo a ficar em causa a reeleição na presidência da FIFA. O sufrágio está agendado para 18 de março, sendo 18 de novembro a data limite para a apresentação das candidaturas, tendo já a Federação do País de Gales sido a primeira a recuar no apoio. Num comunicado enviado esta segunda-feira à estação televisiva britânica Sky News, o organismo confirma a retirada do apoio à candidatura do Sr. Gianni Infantino para a reeleição enquanto presidente da FIFA ao mandato 2027-2031.

0: ativamente a considerar medidas legais, arbitrais e ou queixas reguladoras como resultado do entretanto fracasso do plano da FIFA Forward Enterprise. O organismo liderado por Alexander Seferin avisou o presidente da FIFA que está obrigado a dar passos imediatos para identificar, localizar e preservar todos os documentos e informações armazenadas eletronicamente relativos a este dossiê, impedindo de levar a cabo qualquer tipo de destruição rotineira de documentos. E para já é tudo quanto a notícias. Desejo-lhe uma boa semana. Fique connosco. Bom dia.
1: E a Meteo Brandes diz-nos que neste momento lá fora estão 23 graus.
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1: Damos agora conta das previsões do estado do tempo para segunda-feira, 3 de agosto. Céu com períodos de muita nebulosidade, apresentando-se geralmente muito nublado no litoral a norte do Cabo Carvoeiro e pouco nublado ou limpo na região sul. Períodos de chuva fraca ou chuvisco no litoral a norte do Cabo Carvoeiro, o vento deverá ser em geral fraco do quadrante oeste, tornando-se moderado até 30 km/h a partir da tarde e superando por vezes fortes até 40 km/h nas terras altas das regiões centro e sul até ao início da manhã e também a partir do final da tarde. Há possibilidade de formação de neblina ou nevoeiro matinal no litoral oeste e prevê-se pequena descida da temperatura. As máximas previstas são de 25 graus para o Porto, 27 para Lisboa e Vila de Rei, 28 para Coimbra, Faro e Tomar, 29 para Santarém, Abrantes, Mação, Setúbal e também Torres Novas, 30 para Constância e Vila Nova da Barquinha e 31 para o Entroncamento.
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0: Continuação de um excelente dia na companhia da Tágid. Passam agora 47 minutos das 10 da manhã.
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0: Já só faltam 6 minutos para as 11 da manhã. Nós voltamos logo a seguir às 11 para mais uma hora do 9 e Picos, claro está. Bom dia, até já.
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4: Com 11 horas 5 minutos, bem-vindo à Tágede, a rádio dos bons velhos tempos.
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terceira hora do Nove e Picos. Bom dia, seja bem-vindo. Aqui na Rádio dos Bons Velhos Tempos tem muita música, grandes recordações, tem muita informação, tem, portanto, tudo o que lhe faz falta nesta manhã de segunda-feira. Eu sou o Carlos Aparício e sabe que estou consigo de segunda a sexta, entre as 9 e a 1 da tarde. Bom dia, deixe-se ficar por aí. Obrigado pela companhia.

Vamos lá então contar a história das férias. O que é que a gente faz cada vez que a gente vai de férias? Somos todos uma grande cambada de burros. Vai tudo para o Algarve, mas eu sou o pior deles todos, que eu também vou para lá. Vamos lá seguir a história então, a história das férias. O que é que às vezes a gente faz? Mete a casa dentro do carro. É o periquito, o gato, o cão, vai tudo lá dentro, que a gente já não cabe. Vai tudo no outro lado, já não cabemos lá dentro. Vamos lá embora então para as férias.

0: 16 minutos passados depois das 11 da manhã, está com o 9 e picos aqui na emissão da Tágede, a rádio dos bons velhos tempos. Eu sou o Carlos Aparício e já sabe que lhe faço companhia todos os dias, de segunda a sexta-feira, entre as 9 e a 1 da tarde. Continua a ter connosco uma grande manhã.
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0: Na edição de hoje da Era do Yeyé temos os Conchas. Primeiros ídolos Yeyé nacionais, os Conchas eram formados por José Manuel Aguiar de Concha de Almeida e Fernando Alberto Soares Gaspar. Eram considerados os Everly Brothers portugueses. Fernando Gaspar e José Manuel Concha conheceram-se no final da década de 1950, quando ambos jogavam futebol, o primeiro nos Júniors do Oriental, o segundo nos Júniors do Sporting. Da bola às guitarras, foi um passo muito pequeno. Em 1960, ganharam o concurso Caloiros da Canção da Rádio Renascença, na categoria de grupos, e Daniel Bacelar, na de artista a solo. O prémio foi a gravação de um disco, na Valentim de Carvalho, Caloiros da Canção 1, na sequência de um contrato discográfico assinado a 19 de setembro de 1960. O EP foi editado no dia 28 de outubro do mesmo ano, sendo o primeiro disco de rock português. O lado A contém as canções de Daniel Bacelar, Fui Louco por Ti e Nunca, ambas de sua autoria e que constituem as primeiras canções Yeyé portuguesas de sempre, e o lado B, as dos Conchas, Oh Carol, versão de Neil Secada, e Quero o Teu Amor, uma versão de Should We Tell Him, dos Everly Brothers. O ineditismo residia nas canções originais em português e nas versões em português de êxitos forasteiros. Ao longo da sua carreira, entre 1960 e 1962, os Conchas gravaram mais 6 EPs. Terminaram a carreira em 1962, na sequência do serviço militar obrigatório. Em 1964, José Manuel Concha ainda gravou um último disco desta época, com Sebastião Come Tudo, Uma Guitarra e Um Copo de Vinho, Susana e Novo Fado da Severa. O disco indica que o acompanhamento foi dos Conchas, mas na realidade foram os Gatos Negros, mas sem Vítor Gomes. Fernando Gaspar, que adotou o nome artístico de Fernando Concha, gravou 2 EPs com o conjunto Mistério, em 1963 e 64, após o que enveredou por uma carreira a solo. Em 1975 participou no Festival RTP da Canção com Leilão da Lata, da autoria de Pedro Jordão, e que ficou em último lugar. A edição foi ganha por Duarte Mendes, capitão de Abril, com Madrugada. Fernando Gaspar viria a falecer no dia 10 de fevereiro de 1998, vítima de diabetes com 57 anos. José Manuel Concha prossegue ainda hoje uma carreira a solo no âmbito da música ligeira.
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0: Para escutar dos Conchas, do seu primeiro EP gravado em 1960, Quero o Teu Amor, a versão portuguesa de Should We Tell Him, dos Everly Brothers.

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É preciso continuar a dar-lhes vida e por isso passam todas na Rádio Tágide. 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

0: 11:34. Vamos às notícias? O que é que acha? Vamos lá, até já.
1: Informação com a jornalista Patrícia Seixas.
2: Muito bom dia. Ceuta tenta voltar à normalidade, ainda que muitos habitantes da cidade espanhola tenham ainda medo de sair à rua e muitos espaços continuem vazios. A entrada massiva de migrantes oriundos de Marrocos ainda deixa sequelas e só agora Marrocos apresentou a sua primeira versão sobre os acontecimentos. Cerca de 60 mil pessoas entraram de forma ilegal na cidade, onde moram 87 mil pessoas, ou seja, no espaço de dias o número de pessoas na cidade quase que duplicou, lançando sérias preocupações sobre como resolver esta situação e para onde serão transferidas estas pessoas. Na origem da situação há ainda muito por esclarecer, mas há já um apontar de culpas. Este domingo, o Ministério do Interior de Marrocos apontou que os acontecimentos em Ceuta se deveram à desinformação propagada nas redes sociais, à atividade das redes de tráfico de seres humanos e à interpretação errada de dados legais e administrativos. Já esta segunda-feira, os serviços de informação espanhola, o CNI, partilharam aquele que é o seu primeiro relatório sobre o assunto e detalham que Marrocos não planeou a saída de milhares de pessoas do seu território, mas que terá contribuído para a situação. Segundo o documento a que o El País teve acesso, Marrocos não planeou o que se passou, mas não fez nada para o impedir. Isto porque o país estaria ciente da notícia falsa que se estava a espalhar nas redes sociais na sequência da decisão do Supremo Tribunal e estava ciente de que já há muitas pessoas estavam a tentar fazer a travessia durante o mês de julho. O presidente da região de Ceuta, Juan Jesus Vivas, diz-se indignado com o sucedido e considera que o presidente de Marrocos provou que não é uma pessoa confiável. Segundo detalhou o governante em entrevista esta segunda-feira, vive-se nestes dias um clima de tristeza, inquietação, preocupação e angústia em Ceuta e aquilo a que se assistiu, diz, não foi uma crise migratória, mas um ataque, uma violação da integridade territorial de Espanha. A plataforma Sion, descrita pelo criador João Santos como um supermodelo de combate a incêndios por ajudar na tomada de decisão e antecipação, com recurso à inteligência artificial, está já em fase de testes. A Sion ficou em segundo lugar na final nacional do Climatel Launchpad, um concurso de ideias de negócios sustentáveis que decorreu no Parque de Ciência e Tecnologia da Universidade do Porto e encontra-se em fase de testes já em contexto empresarial, prevendo o criador João Santos que entre o final deste ano e o início de 2027 possa chegar a mais empresas e territórios.
3: O que é que isto é? Basicamente é o próximo nível dos sistemas de combate aos incêndios. Isto é um sistema de recomendação em tempo real do posicionamento dos recursos. Isto basicamente é como se fosse um GPS para os bombeiros, neste caso para os comandantes que estão a dar as chefias. Isto aqui é um sistema que ainda não está implementado, é muito recente, portanto ainda estou a começar a testar.
2: A Sion difere em relação a outros sistemas de previsão do comportamento do fogo já existentes ao cruzar informação para sugerir quais os recursos e onde devem estar. À margem da apresentação do novo dispositivo de socorro aquático na Albufeira do Castelo de Bode, que iniciou atividade no sábado, o comandante subregional do Médio Tejo, David Lobato, sublinhou que nesta fase do verão o estado da vegetação é já o principal fator de preocupação, defendendo que o estrago está feito, pelo que a diferença entre temperaturas na ordem dos 30 ou dos 40 graus acaba por ser menos determinante do que a intensidade do vento. De recordar que na passada sexta-feira eclodiu um fogo em Val das Mós, no concelho de Abrantes, que em 30 minutos tinha mobilizados 35 viaturas, 130 operacionais e 3 meios aéreos. É fundamental o ataque musculado, segundo o comandante.
4: Portanto, aquilo que temos de spotar é exatamente por isso, por um ataque musculado. Ontem, em meia hora, tínhamos lá 35 veículos, 130 homens e 4 meios aéreos. Meia hora foi o acionamento, a primeira meia hora, colocámos o terreno, devido à distância que

0: David Lobato voltou então a defender a estratégia do ataque musculado como essencial para limitar a propagação dos incêndios. O Partido dos Trabalhadores, o PT brasileiro, anunciou ontem oficialmente a candidatura do presidente Lula da Silva às eleições presidenciais de outubro, nas quais procurará um quarto mandato histórico não consecutivo. Quero dizer a todos os membros do partido aqui presentes, ratificamos, oficializamos Lula presidente, Gerardo Alckmin vice-presidente, declarou o presidente do PT, Edinho Silva, numa entrevista antes da cerimónia de proclamação realizada no Expo Center Norte em São Paulo, o maior centro de votação do país. O evento selou a renovação da aliança com o moderado Geraldo Alckmin como candidato a vice-presidente perante centenas de membros do partido, ministros e líderes da coligação governamental. Aos 80 anos, Luiz Inácio Lula da Silva enfrenta aquela que será a sétima candidatura à presidência, tendo governado anteriormente entre 2003 e 2010 e regressado ao poder em 2023. Tenho a mesma energia que tinha aos 30 anos, reiterou o veterano dirigente sindical nos últimos meses para dissipar quaisquer dúvidas sobre a sua saúde e projetar vitalidade para a campanha. Lula inicia a campanha eleitoral a defender os avanços alcançados durante a sua governação na redução do desemprego e da pobreza, embora tal ocorra num contexto de desaceleração económica. Mais de 50 concelhos do interior norte e centro e do Algarve enfrentam hoje perigo máximo de incêndio no dia em que se espera uma descida da temperatura máxima. Segundo o Instituto Português do Mar e da Atmosfera, estão em perigo máximo de incêndio dezenas de concelhos nos distritos de Bragança, Vila Real, Viseu, Guarda, Castelo Branco, Santarém, Porto Alegre e Faro. Na região está em perigo máximo de incêndio o concelho de Mação, bem como Proença Nova e Nisa. Em perigo muito elevado estão mais de 80 municípios dos distritos de Vila Real, Viana do Castelo, Braga, Porto, Aveiro, Viseu, Guarda, Castelo Branco, Coimbra, Leiria, Santarém, Porto Alegre, Évora e Faro. E para já é tudo quanto a notícias. Regressamos com mais informação daqui a uma hora. Continue connosco. Bom dia, boa segunda-feira.
1: Seis graus lá fora, quem o diz é a Meteobrandes.
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1: E agora passam 46 minutos das 11 da manhã.
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1: Damos agora conta das previsões do estado do tempo para segunda-feira, 3 de agosto. Céu com períodos de muita nebulosidade, apresentando-se geralmente muito nublado no litoral norte do Cabo Carvoeiro e pouco nublado ou limpo na região sul. Períodos de chuva fraca ou chuvisco no litoral norte do Cabo Carvoeiro. O vento deverá ser, em geral, fraco do quadrante oeste, tornando-se moderado até 30 km hora a partir da tarde e superando por vezes fortes até 40 km hora nas terras altas das regiões centro e sul até ao início da manhã e também a partir do final da tarde. Há possibilidade de formação de neblina ou nevoeiro matinal no litoral oeste e prevê-se pequena descida da temperatura. As máximas previstas são de 25 graus para o Porto, 27 para Lisboa e Vila de Rei, 28 para Coimbra, Faro e Tomar, 29 para Santarém, Abrantes, Mação, Setúbal e também Torres Novas, 30 para Constância e Vila Nova da Barquinha e 31 para o Entroncamento.
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0: 11 horas 58 minutos. Depois do sinal horário, estou de regresso para a última hora de hoje do 9 e Picos. Até já, não saia daí, tenho muito mais música para si. Bom dia, até já.
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4: E agora já passam 6 minutos do meio-dia. Seja muito bem-vindo à Tágide, a rádio dos bons velhos tempos.
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4: Quarta e última hora do 9 Picos desta segunda-feira. Seja muito bem-vindo. Obrigado pela companhia. Deixe ficar por aí. Muita música, grandes recordações. É tudo o que tem sempre aqui nas manhãs da Tágide, a rádio dos bons velhos tempos. www.radiotagide.pt. É aí mesmo onde nos pode acompanhar todos os dias e a qualquer hora. Bom dia, boa segunda-feira.
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0: Continua com o Nove Picos aqui na tarde da Rádio dos Bons Velhos Tempos. Passam agora 21 minutos do meio-dia.
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0: 26 graus lá fora, quem o diz é a Meteo Brandes.
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0: Damos agora conta das previsões do estado do tempo para segunda-feira, 3 de agosto. Céu com períodos de muita nebulosidade, apresentando-se geralmente muito nublado no litoral norte do Cabo Carvoeiro e pouco nublado ou limpo na região sul. Períodos de chuva fraca ou chuvisco no litoral norte do Cabo Carvoeiro. O vento deverá ser, em geral, fraco do quadrante oeste, tornando-se moderado até 30 km/h a partir da tarde e soprando por vezes forte até 40 km/h nas terras altas das regiões centro e sul até ao início da manhã e também a partir do final da tarde. Há possibilidade de formação de neblina ou nevoeiro matinal no litoral oeste e prevê-se pequena descida da temperatura. As máximas previstas são de 25 graus para o Porto, 27 para Lisboa e Vila de Rei, 28 para Coimbra, Faro e Tomar, 29 para Santarém, Abrantes, Mação, Setúbal e também Torres Novas, 30 para Constância e Vila Nova da Barquinha e 31 para o Entroncamento. E é já dentro da última meia hora do Nove e Picos de hoje que lhe digo que ainda tenho mais algumas músicas dos bons velhos tempos aqui prontinhas para passar. Mantenha-se ligado comigo em radiotagide.pt porque vai mesmo valer a pena. Bom início de tarde.
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0: E caminhamos a passos largos para o final desta edição do 9 e Pico. Já faltam apenas 14 minutos para a 1 da tarde.
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0: 5 minutos da 1 da tarde e do final do 9 e picos de hoje. Resta-me agradecer-lhe ter estado por aí comigo durante toda esta manhã a ouvir toda a música que trouxe para si. Votos de um resto de dia feliz e até amanhã com muitos beijinhos e abracinhos meus.
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5: Olá, boa tarde. É bom ouvir a Rádio Tágede, não é? Ainda bem que está por aí.

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0: Muito boa tarde. Castelo do Bode passa a dispor de uma embarcação permanente de socorro aquático. Infraestruturas de Portugal resolveu 56 das 57 interrupções rodoviárias em Santarém. Petição contra Campo do Tiro em Alter do Chão ultrapassa as 2.500 assinaturas. Estes são temas em destaque na edição que começa agora.
1: Informação com a jornalista Patrícia Seixas.
0: A petição de um movimento cívico contra a transferência do campo de tiro da Força Aérea Portuguesa para Alter do Chão, no distrito de Porto Alegre, já ultrapassou as 2.500 assinaturas. Em comunicado, o movimento adianta que a petição impedir a transferência do campo de tiro para Alter do Chão ultrapassou, na noite do passado sábado, as 2.500 assinaturas, número a partir do qual pode ser apreciada em debate por uma comissão parlamentar. O movimento Não ao Campo de Tiro vai agora fazer chegar as novas assinaturas à Assembleia da República, depois de 11 de março o Governo ter anunciado que pretende transferir a estrutura de Alcochete para Alter do Chão, na sequência da construção do novo aeroporto Luís de Camões. O campo de tiro militar será instalado em cerca de 7.500 hectares nos concelhos de Alter do Chão, Crato, Fronteira e Monforte, e em áreas limítrofes, área que, segundo o movimento, abrange terras agrícolas em produção e é atravessada por um gasoduto da Rede Nacional de Transporte de Gás. Na mesma nota, o movimento lamenta que quase 5 meses depois do anúncio feito pelo Ministro da Defesa Nacional, Nuno Melo, não tenham ainda sido tornados públicos os estudos ou os critérios que fundamentam a escolha da nova localização para o campo de tiro, já que o atual terá de ser encerrado. O também conhecido como Campo de Tiro de Alcochete, pela proximidade deste núcleo urbano, fica maioritariamente localizado na freguesia de Zamora Correia, no concelho de Benavente, tendo ainda uma pequena parte na freguesia de Canha, já no município do Montijo. Em março, não foi detalhado o local exato do campo de tiro no concelho de Alter do Chão e a eventualidade de abranger concelhos vizinhos, mas segundo o Ministro da Defesa, a Valência terá uma dimensão de cerca de 7.500 hectares. O gasóleo deverá encarecer 1,5 cêntimos, mas a gasolina deverá ficar 1 cêntimo mais barata esta segunda-feira, de acordo com as previsões divulgadas na sexta-feira pelo Automóvel Clube de Portugal. 6 meses após a tempestade Cristina, Infraestruturas de Portugal repôs 56 das 57 interrupções registadas na rede rodoviária do distrito de Santarém, mantendo apenas a Nacional 243 interrompida, com obras superiores a 3,4 milhões de euros. A empresa pública indicou que desde o início das intempéries foram registadas 57 interrupções na rede rodoviária nacional do distrito de Santarém, das quais 56 já foram resolvidas, permanecendo apenas interrompida a Estrada Nacional 243 no concelho de Alcanena, embora subsistam condicionamentos à circulação noutras vias afetadas, como é o caso da Nacional 2 em Abrantes. Além da Nacional 243, a empresa identificou como principais intervenções decorrentes da tempestade a estabilização do talude na Estrada Nacional 2 em Abrantes, a recuperação de um troço da Nacional 114 e uma empreitada de beneficiação do pavimento da Nacional 118 entre Tramagal e Rossio ao Sul do Tejo, também no concelho de Abrantes. Em Abrantes, mantém-se prevista para o terceiro trimestre deste ano a consignação da empreitada de estabilização do talude da Estrada Nacional 2 na zona de Espinhaço de Cão, orçada em 1,3 milhões de euros. Na ferrovia, a tempestade afetou 4 troços da rede sob gestão da IP, 2 na linha da Beira Baixa, 1 na linha do Norte e outro na linha de Vendas Novas. Segundo a empresa, 3 destes troços já foram restabelecidos, mantendo-se em curso os trabalhos para a reabertura da linha da Beira Baixa entre Belver e Barca da Amieira, onde decorrem intervenções destinadas a repor as condições de circulação em segurança. A plataforma Sion, descrita pelo criador João Santos como um supermodelo de combate a incêndios, por ajudar na tomada de decisão e antecipação com recurso à inteligência artificial, está já em fase de testes. A Sion ficou em segundo lugar na final nacional do Climate Launchpad, um concurso de ideias de negócios sustentáveis que decorreu na UPTEC, o Parque de Ciência e Tecnologia da Universidade do Porto, e encontra-se em fase de testes, já em contexto empresarial, prevendo o criador João Santos que entre o final deste ano e o início de 2027 possa chegar a mais empresas e territórios.
2: O que é que isto é? Basicamente é o próximo nível dos sistemas de combate aos incêndios. Isto é um sistema de recomendação em tempo real do posicionamento dos recursos. Isto basicamente é como se fosse um GPS para os bombeiros, neste caso para os comandantes que estão a dar as chefias. Isto aqui é um sistema que ainda não está implementado, é muito recente, portanto ainda estou a começar a testar.
0: A Cion difere em relação a outros sistemas de previsão do comportamento do fogo já existentes ao cruzar informação para sugerir quais os recursos e onde devem estar. A Albufeira do Castelo de Bode conta desde este sábado, dia 1 de agosto, com um dispositivo permanente de prevenção e socorro aquático apresentado no Lago Azul, em Ferreira do Zezer, e que representa um reforço significativo da capacidade de resposta a emergências naquele território. O novo meio, adquirido pela Comunidade Intermunicipal do Médio Tejo, resulta de uma parceria entre os municípios de Ferreira do Zezer, Abrantes e Tomar, os respectivos corpos de bombeiros e a Autoridade Nacional de Emergência e Proteção Civil. A sua função foi-nos explicada pelo Comandante Subregional do Médio Tejo, David Lobato.
3: A embarcação de socorro e de socorro também tem aqui uma dupla função, portanto faz socorros e socorros análfragos, tem a capacidade também

0: do protocolo que existe também com a Câmara de Ferreira, de levar o nadador Salvador, os acidentes, incêndios em embarcações e também incêndios nas margens do rio. Portanto, também temos esse histórico, infelizmente, de alguns incêndios passarem de uma margem para a outra, e se tiver a capacidade de chegar em bom tempo, fará esse combate também.
1: A particularidade deste meio aquático é que vai ficar disponível e vai ser operado, digamos assim, por 3 corporações de bombeiros.
0: Afirmativa. A embarcação é tripulada pelos bombeiros de Ferreira, pelos bombeiros de Abrantes e pelos bombeiros de Tomar, uma parceria estreita entre os 3 corpos de bombeiros. Ferreira fará a condução da embarcação e terá Abrantes e Tomar, terá o bombeiro que será basicamente o salvador, pá, por assim dizer, se quisermos chamar assim, ou também fará a parte do combate. Portanto, tem um motorista de embarcação, um condutor de embarcação, e também terá os elementos que farão dividido aqui, como eu disse, por bombeiros de Tomar e bombeiros de Abrantes, ou, por exemplo, é o condutor da embarcação é de no resto dos dias, e Abrantes tem aqui um bombeiro a fazer socorro.
1: Comandante David, sendo um meio diferenciado, mas alocado ao Médio Tejo e a estes 3 concelhos, pode ser balanceado em termos de socorro para outros concelhos mais a norte, na Albufeira do Castelo de Bode, por exemplo, na Beira Baixa, Sertão ou Vila de Rei, em caso de necessidade ou de existir por aqueles lados uma ocorrência significativa?
0: Afirmativo. Portanto, isso é uma questão que está devidamente estabelecida e poderá fazer na zona de margem de Sernache, de Sertã, de Figueiró, etc. Desde que haja essa necessidade, poderão solicitar e a embarcação fará logo esse trajeto. Logicamente que isto é um acordo que já está estabelecido em termos de socorro, mas que os municípios também haverão, se houver esta necessidade, de fazer aqui um acordo, porque as despesas da embarcação são totalmente ressarcidas pela Comunidade Intermunicipal do Médio Tejo, portanto, logicamente, aos municípios, será alocado aos municípios de Abrantes, de Tomar e de Ferreira, mas poderá ser alargado a outros municípios, logicamente.
1: Este era um meio que faltava no Médio Tejo, um meio diferenciado. Há várias corporações que têm equipas de mergulho e que têm os botes semi-rígidos para lançar na água essas equipas de mergulho, mas com estas várias valências, sendo um meio diferenciado, fazia falta ao Médio Tejo?
0: Afirmativo. Portanto, é uma embarcação diferenciada, como disse, tem a capacidade de fazer combate tanto nas margens do rio como em embarcações dentro do rio, e não tendo essa capacidade, e como o Jerónimo sabe muito bem, já temos aqui uma margem, as margens já com muito, muito turismo, muitas embarcações, muitas motas de água, temos o São Cristóvão, um barco de turismo que transporta muitas pessoas, e portanto era aqui uma peça que nós tínhamos e ficou efetivamente hoje resolvida.
2: Uma das principais particularidades deste dispositivo é então o facto de ser operado em conjunto pelos bombeiros voluntários de Ferreira do Zezer, Abrantes e pelos municipais de Tomar. Para David Lobato, este era um recurso há muito necessário no Médio Tejo. Na cerimónia de apresentação participaram o presidente da Câmara Municipal de Ferreira do Zezer, Bruno Gomes, também em representação da Comunidade Intermunicipal do Médio Tejo, o comandante subregional do Médio Tejo da Autoridade Nacional de Emergência e Proteção Civil, David Lobato, o coordenador municipal de Proteção Civil de Ferreira do Zezer, Pedro Mendes, e os comandantes dos bombeiros voluntários de Ferreira do Zezer, Vítor Carvalho, e de Abrantes, André Teodoro. À margem da apresentação do novo dispositivo de socorro aquático na Albufeira do Castelo de Bode, o comandante sublinhou que nesta fase do verão o estado da vegetação é já o principal fator de preocupação, defendendo que o estrago está feito, pelo que a diferença entre temperaturas na ordem dos 30 ou dos 40 graus acaba por ser menos determinante do que a intensidade do vento. De recordar que na passada sexta-feira eclodiu um fogo em Val das Mós, no concelho de Abrantes, que em 30 minutos tinha mobilizados 35 viaturas, 130 operacionais e 3 meios aéreos. É fundamental o ataque musculado, confirmou David Lobato.
0: Portanto, aquilo que temos spotado exatamente por isso, por um ataque musculado. Ontem, em meia hora, tínhamos lá 35 veículos, 130 homens e 4 meios aéreos. Meia hora foi o acionamento, da primeira meia hora colocámos o terreno, devido à distância que existia, logicamente, mas que ainda ardeu 5 hectares, mas rapidamente conseguimos debora. Portanto, o ataque musculado temos falado sempre, muitas vezes.
3: E em termos de meteorologia, vai ser um agosto difícil?
0: Para já as previsões de segunda-feira temos aqui alguma chuva, mas vamos ver, vamos esperar para amanhã para ver o que é que acontece.

0: não parece que as temperaturas vão subir muito, mas neste momento, como costumo dizer, o estrago está feito, não é? As temperaturas têm vindo a ser fazer sentido, agora estar em 40 ou estar em 30...
1: É igual, agora depende muito do vento, comandante.
0: Do vento, claro, exatamente.
2: O comandante voltou então a defender a estratégia do ataque musculado como essencial para limitar a propagação dos incêndios. O secretário de Estado das Comunidades Portuguesas, Emídio Sousa, garantiu que não recebeu qualquer pedido de ajuda, mas sabe que há muitos portugueses que perderam a casa e o negócio devido aos incêndios na zona de Bordeaux, em França.
3: Nós acompanhamos desde o início os graves incidentes, quer em Espanha, quer em França. Não tivemos pedidos de ajuda, embora agora estamos em contacto com os nossos serviços consulares no terreno. Sabemos que há muitos portugueses que perderam as suas casas, as suas habitações, os seus negócios. Estamos a acompanhar em permanência. Todavia, em França, as autoridades francesas funcionam bem. A evacuação resultou, não houve feridos, nem houve mortos portugueses, pelo menos que conheçamos. E o seguro em França é obrigatório, portanto nós, nas conversas que temos tido com algumas pessoas que ficaram afetadas e algumas perderam a casa, é terrível, mas sabemos que como o seguro em França é obrigatório, portanto elas vão ser naturalmente ressarcidas dos prejuízos que tiveram nos incêndios. Agora é toda uma burocracia junto das seguradoras para terem esse retorno dessas perdas. Estamos a acompanhar com os nossos serviços consulares, vamos falando com as pessoas, o nosso cônsul-geral até anda individualmente, diria, a procurar recolher opiniões e estaremos sempre disponíveis para ajudar os portugueses, embora, como disse e vou repeti-lo, estamos a falar de um país desenvolvido, como é a França, com seguros obrigatórios, onde a autoridade e a justiça funcionam, portanto, julgamos que aqueles que ficaram afetados que irão ser recebidos. A nossa ajuda, neste caso, não, quando falamos de uma ajuda financeira, assim não faz sentido, porque estamos a falar de um país onde o seguro das propriedades é obrigatório, portanto as autoridades francesas irão indemnizar em conformidade.
2: Questionado sobre a forma como o governo pode ajudar as pessoas, Emídio Sousa a dizer que uma ajuda financeira não faz então sentido, uma vez que os seguros em França irão proceder às indemnizações. O município de Vila de Rei procedeu à reabertura das instalações sanitárias da Bica da Milriça cerca de 2 meses após o seu encerramento temporário, motivado pelos sucessivos atos de vandalismo que afetaram aquele equipamento público. Durante este período foram realizados trabalhos de reparação e reposição dos equipamentos danificados, tendo sido substituídas todas as loiças sanitárias e efetuadas as intervenções necessárias para devolver às instalações as condições de funcionamento, higiene e segurança indispensáveis à sua utilização. Paralelamente, e com o objetivo de proteger este espaço público e prevenir a ocorrência de novos atos de vandalismo, foi instalado um sistema de videovigilância que abrange todo o parque da Bica da Milriça. Esta medida, segundo o município, pretende reforçar a segurança do local, funcionando simultaneamente como elemento dissuasor de comportamentos lesivos do património público. Gianni Infantino está no fio da navalha depois da polémica global causada pela tão badalada proposta de criação da FIFA Forward Enterprise subsidiária, que seria aberta a investimento privado e que teria como objetivo concentrar as operações comerciais das provas organizadas pelo organismo, entre elas o Campeonato do Mundo. O projeto foi imediatamente chumbado pela UEFA, a CONCACAF e a AFC, mas o caso não fica por aqui, começa mesmo a ficar em causa a reeleição na presidência da FIFA. O sufrágio está agendado para 18 de março, sendo 18 de novembro a data limite para a apresentação de candidaturas, tendo a Federação do País de Gales sido a primeira a recuar no apoio. Num comunicado enviado esta segunda-feira à estação televisiva britânica Sky News, o organismo confirma a retirada do apoio à candidatura de Gianni Infantino para a reeleição enquanto presidente da FIFA ao mandato de 2027-2031. Face aos episódios episódios que se têm vindo a verificar ao longo das últimas semanas. O jornal The Guardian, por seu lado, avisa que a queda do advogado italo-suíço não irá ficar por aqui, visto que há cada vez mais federações membros, especialmente da UEFA, a ponderarem seriamente a hipótese de se afastarem da sua candidatura, que até há bem pouco tempo já contava mesmo com mais de 200 cartas formais de apoio. O The Telegraph, por seu lado, vai ainda mais longe e desvenda uma carta enviada pela própria UEFA a Gianni Infantino na passada sexta-feira, na qual deixava claro que estava ativamente a considerar medidas legais, arbitrais e ou queixas reguladoras como resultado do entretanto fracassado plano da FFE. Já a Federação de Inglaterra seguiu o exemplo da do País de Gales e tornou-se na segunda a voltar atrás na decisão de apoiar a recandidatura de Gianni Infantino à presidência da FIFA, de acordo com informações adiantadas ao início da manhã desta segunda-feira pela estação televisiva britânica Sky News. Este desenvolvimento surge menos de 24 horas depois de terem chegado de Inglaterra informações que davam conta de movimentos iniciados por uma série de membros do Conselho da FIFA com o objetivo de forçar a realização de uma Assembleia Geral extraordinária que teria como objetivo discutir a demissão de Gianni Infantino. Este processo começou a desenrolar-se há sensivelmente um mês, quando o organismo que rege o futebol internacional suspendeu o jogo de castigo imposto a Folarin Balogun como resultado do cartão vermelho que lhe foi exibido na vitória dos Estados Unidos sobre a Bósnia-Herzegovina por 2-0, permitindo-lhe disputar o jogo dos oitavos de final do Campeonato do Mundo diante da Bélgica. Na altura, o suíço-italiano garantiu que a decisão teve como base uma revisão independente do lance e não os vários telefonemas que recebeu do presidente norte-americano Donald Trump. No entanto, até ao momento, não foram tornadas públicas as conclusões alcançadas por esta instância para a despenalização do avançado. Para que seja convocada uma Assembleia Geral Extraordinária, são necessárias as assinaturas de pelo menos 19 dos 37 membros que compõem o Conselho da FIFA, 9 da UEFA, 7 da AFC, 6 da CAF, 5 da CONCACAF, 5 da CONMEBOL e 3 da OFC, assim como o próprio Gianni Infantino e o seu secretário-geral, Matthias Grafström. A UEFA, organismo liderado por Alexander Seferin, avisou o presidente da FIFA que está obrigado a dar passos imediatos para identificar, localizar e preservar todos os documentos e informações armazenadas eletronicamente relativos ao dossiê da FIFA Forward Enterprise, impedindo de levar a cabo qualquer tipo de destruição rotineira de documentos. Mais de 50 concelhos do interior norte e centro e do Algarve enfrentam hoje perigo máximo de incêndio no dia em que se espera uma descida da temperatura máxima. Segundo o Instituto Português do Mar e da Atmosfera, estão em perigo máximo de incêndio dezenas de concelhos nos distritos de Bragança, Vila Real, Viseu, Guarda, Castelo Branco, Santarém, Porto Alegre e Faro. Na região estão em perigo máximo de incêndio os concelhos de Mação, Proença Nova e Nisa. Em perigo muito elevado estão mais de 80 municípios nos distritos de Vila Real, Viana do Castelo, Braga, Porto, Aveiro, Viseu, Guarda, Castelo Branco, Coimbra, Leiria, Santarém, Porto Alegre, Évora e Faro. Falta saber do tempo, que ainda vai fazer hoje, conto com períodos de céu muito nublado, períodos de chuva, em geral fraca, sendo mais prováveis no litoral norte e centro e durante a tarde, vento em geral fraco, tornando-se fraco a moderado a partir da tarde, soprando por vezes forte nas terras altas e na faixa costeira sul do Algarve. Há uma pequena descida da temperatura máxima no interior e no sotavento algarvio. Máxima de 25 graus no Porto, 28 em Lisboa e Vila de Rei, 29 em Coimbra, 30 em Faro, Santarém, Sardual, Mação e Gavião, 31 graus em Entroncamento, Barquinha, Constância, Abrantes e Ponte de Sor. Quanto à informação, é tudo. Continuo na companhia da Antena Livre. Tenha uma muito boa tarde.
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4: Boa tarde. Está com a rádio dos bons velhos tempos.

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estas são, de certeza, do seu inteiro agrado. Espero que sim. A música dos bons velhos tempos, aqui na Rádio Tágida.

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4: Muito boa tarde. Ainda bem que está aqui com a Rádio Tágid, porque aqui passam todas as suas músicas preferidas. Eu sou a Lourdes Gonçalves e fico até às 4 da tarde.

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1: Muito boa tarde. Nesta altura, os termómetros estão a marcar 27 graus. Uma informação gentilmente cedida pela Meteo Abrantes.
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1: Olá, boa tarde, boa segunda-feira. Agora 3 minutos depois das 4 da tarde, estamos juntos até às 20, aqui na Rádio Tágid.
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0: E assim vai acontecendo esta fantástica tarde de segunda-feira. Seja muito bem-vindo à Rádio Tágida. Eu sou o Paulo Delgado. Queria dizer-lhe que fico até às 20 a dar grandes canções. As horas agora passam 15 minutos das 4.
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0: continuação de uma ótima tarde com a sua rádio. Atenção às horas, agora faltam 29 minutos para as 5 da tarde.
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2: Informação com a jornalista Patrícia Seixas.
3: Muito boa tarde. A petição de um movimento cívico contra a transferência do campo de tiro da Força Aérea Portuguesa para Alter do Chão, no distrito de Porto Alegre, já ultrapassou as 2.500 assinaturas. Em comunicado, o movimento adianta que a petição impedir a transferência do campo de tiro para Alter do Chão ultrapassou na noite de sábado as 2.500 assinaturas, número a partir do qual pode ser apreciada em debate por uma comissão parlamentar. O movimento Não ao Campo de Tiro vai agora fazer chegar as novas assinaturas à Assembleia da República, depois da 11 de março, o Governo ter anunciado que pretende transferir a estrutura de Alcochete para Alter do Chão, na sequência da construção do novo aeroporto Luís de Camões. O campo de tiro militar será instalado em cerca de 7.500 hectares nos concelhos de Alter do Chão, Crato, Fronteira e Monforte, e em áreas limítrofes, área que, segundo o movimento, abrange terras agrícolas em produção e é atravessada por um gasoduto da Rede Nacional de Transporte de Gás. Na mesma nota, o movimento lamenta que quase 5 meses depois do anúncio feito pelo Ministro da Defesa Nacional, Nuno Melo, não tenham ainda sido tornados públicos os estudos ou os critérios que fundamentam a escolha da nova localização para o campo de tiro, já que o atual terá de ser encerrado. O também conhecido como Campo de Tiro de Alcochete, pela proximidade deste núcleo urbano, fica maioritariamente localizado na freguesia de Samora Correia, no concelho de Benavente, tendo ainda uma pequena parte na freguesia de Canhas, já no município do Montijo. Em março, não foi detalhado o local exato do campo de tiro no concelho de Alter do Chão e a eventualidade de abranger concelhos vizinhos, mas, segundo o Ministro da Defesa, a valência terá uma dimensão de cerca de 7.500 hectares. A plataforma Sion, descrita pelo criador João Santos como um supermodelo de combate a incêndios por ajudar na tomada de decisão e antecipação, com recurso à inteligência artificial, está já em fase de testes. A Sion ficou em segundo lugar na final nacional do Climatel Launchpad, um concurso de ideias de negócios sustentáveis que decorreu no Parque de Ciência e Tecnologia da Universidade do Porto e encontra-se em fase de testes já em contexto empresarial, vendo o criador João Santos que entre o final deste ano e o início de 2027 possa chegar a mais empresas e territórios.
4: O que é que isto é? Basicamente é o próximo nível dos sistemas de combate aos incêndios. Isto é um sistema de recomendação em tempo real do posicionamento dos recursos. Isto basicamente é como se fosse um GPS para os bombeiros, neste caso para os comandantes que estão a dar as chefias. Isto aqui é um sistema que ainda não está implementado, é muito recente, portanto ainda estou a começar a testar.
3: A Sion difere em relação a outros sistemas de previsão do comportamento do fogo já existentes ao cruzar informação para sugerir quais os recursos e onde devem estar. A Albufeira do Castelo de Bode conta desde este sábado, dia 1 de agosto, com um dispositivo permanente de prevenção e socorro aquático apresentado no Lago Azul, em Ferreira do Zezer, e que representa um reforço significativo da capacidade de resposta a emergências naquele território. O novo meio, adquirido pela Comunidade Intermunicipal do Médio Tejo, resulta de uma parceria entre os municípios de Ferreira do Zezer, Abrantes e Tomar, os respectivos corpos de bombeiros e a Autoridade Nacional de Emergência e Proteção Civil. Uma das principais particularidades deste dispositivo é o facto de ser operado em conjunto pelos bombeiros voluntários de Ferreira do Zezer, Abrantes e municipais de Tomar. Para David Lobato, comandante subregional do Médio Tejo, este era um recurso há muito necessário no território.
5: A embarcação de socorro e de socorro também faz, tem aqui uma dupla função, portanto faz Socorros e Socorros Anáfragos, tem a capacidade também de combater incêndios tanto no Rio como fora dele. Iniciou hoje às 10 da manhã o seu período de esforço e vai estar até terminar a época balnear em permanência, portanto, todos os dias, a partir das 10 horas até às 19, 20 horas, estará sempre em prevenção, portanto, pré-posicionada aqui na Albufeira de Castelo de Bode.
6: Pode, por isso, socorrer qualquer acidente ou qualquer pessoa que esteja no meio da Albufeira do Castelo de Bode?
5: Exatamente. Também é uma das funções, esperar que não seja necessário, mas é, efetivamente é para fazer tudo o que é o socorro na zona da Albufeira. Leia-se, se for preciso, uma situação de um afogamento, tem a capacidade também de ir do protocolo que existe também com a Câmara de Ferreira, de levar o nadador salvador, os acidentes, incêndios em embarcações e também incêndios nas margens do rio. Portanto, também temos esse histórico, infelizmente, de alguns incêndios passarem de uma margem para a outra, e se tiver a capacidade de chegar em bom tempo, fará esse combate também.
3: Na cerimónia de apresentação participaram o Presidente da Câmara Municipal de Ferreira do Zêzere, Bruno Gomes, em representação também da Comunidade Intermunicipal do Médio Tejo, o Comandante Subregional da Autoridade Nacional de Emergência e Proteção Civil, David Lobato, o Coordenador Municipal de Proteção Civil de Ferreira do Zêzere, Pedro Mendes, e os Comandantes dos Bombeiros Voluntários de Ferreira do Zêzere, Vítor Carvalho e de Abrantes, André Teodoro. Mais de 50 concelhos do interior norte e centro e do Algarve enfrentam hoje perigo máximo de incêndio no dia em que se espera uma descida da temperatura máxima. Segundo o Instituto Português do Mar e da Atmosfera, estão em perigo máximo de incêndio dezenas de concelhos nos distritos de Bragança, Vila Real, Viseu, Guarda, Castelo Branco, Santarém, Porto Alegre e Faro. Na região está em perigo máximo de incêndio o concelho de Mação, bem como Proença Nova e Nisa. Em perigo muito elevado estão mais de 80 municípios dos distritos de Vila Real, Viana do Castelo, Braga, Porto, Aveiro, Viseu, Guarda, Castelo Branco, Coimbra, Leiria, Santarém, Porto Alegre, Évora e Faro. E é tudo quanto a notícias. Continuo desse lado, fico na nossa companhia. Desejo-lhe uma muito boa tarde.

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4: E agora faltam 20 para as 5. Seja muito bem-vindo à Rádio Tajes.
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0: Faltam 15 minutos para as 5 da tarde. Seja muito bem-vindo à Rádio Tágede, online para todo o mundo.
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0: Estamos quase quase a cruzar a hora, mas temos tempo ainda para ouvir mais alguma música.
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1: Agora estão 26 graus, diz a Meteobrantes.
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1: Muito boa tarde, já estamos com 4 minutos depois das 5. Eu sou o Paulo Delgado, esta é a Rádio Tágit e estamos juntos aqui até bem perto das 20 para ouvir grandes canções.
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0: Muito boa tarde, sou obrigado por estar aí ligado com a sua rádio preferida. Se estas músicas que vai ouvindo lhe trazem grandes recordações e até lhe fazem lembrar outras músicas, então escreva-me um e-mail e diga quais são. Terei todo o gosto em passá-las por cá. Pode escrever para geraldo@medion.com.pt. Eu vou ficar à espera de notícias suas. Eu sou o Paulo Delgado, estou por cá até às 20 e queria dizer-lhe que passam agora 20 minutos das 5 da tarde.
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0: São já faltam 29 minutos para as 18. Seja muito bem-vindo à sua rádio.
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0: O relógio não para. Faltam apenas 27 minutos para as 6 da tarde.
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0: Muito boa tarde, só já faltam 14 minutos para as 18 horas.
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0: por fora os termómetros marcam agora 25 graus, diz a Meteo Brantes.
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0: Já passam 5 minutos depois das 6 da tarde. Olá, boa tarde, seja muito bem-vindo. Eu estou aqui para lhe dar grandes músicas, muitas, muitas e inesquecíveis, até bem perto das 20. Seja muito bem-vindo à Rádio Tágide.
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0: Agora 17 minutos depois das 6, olá, boa tarde, esta é a Rádio Tágides, online para todo o mundo, a Rádio dos Bons Velhos Tempos, traz-lhe todas as suas músicas preferidas.
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0: Só já faltam 27 minutos para as 7 da tarde. Eu sou o Paulo Delgado e até às 20 tenho ainda para lhe dar grandes canções, daquelas que você vai mesmo gostar de recordar. Onde quer que esteja, com a Rádio Tágido, espero que esteja bem, bom trabalho, se for o seu caso, e anime-se. A hora de saída deve estar quase a chegar.
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1: Agora faltam 25 minutos para as 7. Boa tarde. 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

0: São agora 14 os minutos que nos separam das 7. Esta é Rádio Tâgede. Eu sou o Paulo Delgado e estamos juntos até às 20. Seja muito bem-vindo.
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0: 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Boa tarde, agora faltam 5 minutos para as 7.
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0: Lá por fora os termómetros marcam agora 25 graus, diz a Meteo Brantes.
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0: Cinco minutos depois das 7, olá, seja muito bem-vindo. Eu sou o Paulo Delgado, estamos juntos até às 20. Venha daí comigo.
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0: Olá, boa tarde. Esta é a sua rádio preferida, a rádio dos bons velhos tempos, com todas as músicas que você não consegue esquecer. Quer ouvir?
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Faltam agora 26 minutos para as 20. É tempo de atualizar toda a informação na Rádio dos Bons Velhos Tempos. Nos próximos minutos, ligamos ao Departamento de Informação da Media One.

0: Muito boa tarde. Castelo de Bode passa a dispor de uma embarcação permanente de socorro aquático. Infraestruturas de Portugal resolveu 56 das 57 interrupções rodoviárias em Santarém. Petição contra Campo de Tiro em Alter do Chão ultrapassa as 2.500 assinaturas. Estes são temas em destaque na edição que começa agora.
1: Informação com a jornalista Patrícia Seixas.
0: A petição de um movimento cívico contra a transferência do campo de tiro da Força Aérea Portuguesa para Alter do Chão, no distrito de Porto Alegre, já ultrapassou as 2.500 assinaturas. Em comunicado, o movimento adianta que a petição impedir a transferência do campo de tiro para Alter do Chão ultrapassou, na noite do passado sábado, as 2.500 assinaturas, número a partir do qual pode ser apreciada em debate por uma comissão parlamentar. O movimento Não ao Campo de Tiro vai agora fazer chegar as novas assinaturas à Assembleia da República, depois de 11 de março o Governo ter anunciado que pretende transferir a estrutura de Alcochete para Alter do Chão, na sequência da construção do novo aeroporto Luís de Camões. O campo de tiro militar será instalado em cerca de 7.500 hectares nos concelhos de Alter do Chão, Crato, Fronteira e Monforte, e em áreas limítrofes, área que, segundo o movimento, abrange terras agrícolas em produção e é atravessada por um gasoduto da Rede Nacional de Transporte de Gás. Na mesma nota, o movimento lamenta que quase 5 meses depois do anúncio feito pelo Ministro da Defesa Nacional, Nuno Melo, não tenham ainda sido tornados públicos os estudos ou os critérios que fundamentam a escolha da nova localização para o campo de tiro, já que o atual terá de ser encerrado. O também conhecido como Campo de Tiro de Alcochete, pela proximidade deste núcleo urbano, fica maioritariamente localizado na freguesia de Zamora Correia, no concelho de Benavente, tendo ainda uma pequena parte na freguesia de Canha, já no município do Montijo. Em março, não foi detalhado o local exato do campo de tiro no concelho de Alter do Chão e a eventualidade de abranger concelhos vizinhos, mas segundo o Ministro da Defesa, a Valência terá uma dimensão de cerca de 7.500 hectares. O gasóleo deverá encarecer 1,5 cêntimos, mas a gasolina deverá ficar 1 cêntimo mais barata esta segunda-feira, de acordo com as previsões divulgadas na sexta-feira pelo Automóvel Clube de Portugal. 6 meses após a tempestade Christina, Infraestruturas de Portugal repôs 56 das 57 interrupções registadas na rede rodoviária do distrito de Santarém, mantendo apenas a Nacional 243 interrompida, com obras superiores a 3,4 milhões de euros. A empresa pública indicou que desde o início das intempéries foram registadas 57 interrupções na rede rodoviária nacional do distrito de Santarém, das quais 56 já foram resolvidas, permanecendo apenas interrompida a Estrada Nacional 243 no concelho de Alcanena, embora subsistam condicionamentos à circulação noutras vias afetadas, como é o caso da Nacional 2 em Abrantes. Além da Nacional 243, a empresa identificou como principais intervenções decorrentes da tempestade a estabilização do talude na Estrada Nacional 2 em Abrantes, a recuperação de um troço da Nacional 114 e uma empreitada de beneficiação do pavimento da Nacional 118 entre Tramagal e Rossio ao Sul do Tejo, também no concelho de Abrantes. Em Abrantes, mantém-se prevista para o terceiro trimestre deste ano a consignação da empreitada de estabilização do talude da Estrada Nacional 2 na zona de Espinhaço de Cão, orçada em 1,3 milhões de euros. Na ferrovia, a tempestade afetou 4 troços da rede sob gestão da IP, 2 na linha da Beira Baixa, 1 na linha do Norte e outro na linha de Vendas Novas. Segundo a empresa, 3 destes troços já foram restabelecidos, mantendo-se em curso os trabalhos para a reabertura da linha da Beira Baixa entre Belvedere e Barca da Amieira, onde decorrem intervenções destinadas a repor as condições de circulação em segurança. A plataforma Sion, descrita pelo criador João Santos como um supermodelo de combate a incêndios, por ajudar na tomada de decisão e antecipação com recurso à inteligência artificial, está já em fase de testes. A Sion ficou em segundo lugar na final nacional do Climate Launchpad, um concurso de ideias de negócios sustentáveis que decorreu na UPTEC, o Parque de Ciência e Tecnologia da Universidade do Porto, e encontra-se em fase de testes, já em contexto empresarial, prevendo o criador João Santos que entre o final deste ano e o início de 2027 possa chegar a mais empresas e territórios.
2: O que é que isto é? Basicamente é o próximo nível dos sistemas de combate aos incêndios. Isto é um sistema de recomendação em tempo real do posicionamento dos recursos. Isto basicamente é como se fosse um GPS para os bombeiros, neste caso para os comandantes que estão a dar as chefias. Isto aqui é um sistema que ainda não está implementado, é muito recente, portanto ainda estou a começar a testar.
0: A Sion difere em relação a outros sistemas de previsão do comportamento do fogo já existentes ao cruzar informação para sugerir quais os recursos e onde devem estar. A Albufeira do Castelo de Bode conta desde este sábado, dia 1 de agosto, com um dispositivo permanente de prevenção e socorro aquático apresentado no Lago Azul, em Ferreira do Zezer, e que representa um reforço significativo da capacidade de resposta a emergências naquele território. O novo meio, adquirido pela Comunidade Intermunicipal do Médio Tejo, resulta de uma parceria entre os municípios de Ferreira do Zezer, Abrantes e Tomar, os respectivos corpos de bombeiros e a Autoridade Nacional de Emergência e Proteção Civil. A sua função foi-nos explicada pelo Comandante Subregional do Médio Tejo, David Lobato.
3: A embarcação de socorro e de socorro também tem aqui uma dupla função, portanto faz socorros e socorros em náufragos, tem a capacidade também de combater incêndios tanto no rio como fora dele. Iniciou hoje às 10 da manhã o seu período de esforço e vai estar até terminar a época balnear em permanência, portanto todos os dias. A partir das 10 horas até às 19, 20 horas estará sempre em prevenção, portanto pré-posicionada aqui na Albufeira de Castelo de Bode.
4: Pode por isso socorrer qualquer acidente ou qualquer pessoa que esteja no meio da Albufeira do Castelo de Bode?
3: Exatamente. Também é uma das funções, esperar que não seja necessário, mas efetivamente é para fazer tudo o que é o socorro na zona da Albufeira, leia-se se for preciso uma situação de um afogamento. Tem a capacidade também de ir do protocolo que existe também com a Câmara de Ferreira, de levar o nadador salvador, os acidentes, incêndios em embarcações e também incêndios nas margens do rio. Portanto, também temos esse histórico, infelizmente, de alguns incêndios passarem de uma margem para a outra e se tiver a capacidade de chegar em bom tempo, fará esse combate também.
4: A particularidade deste meio aquático é que vai ficar disponível e vai ser operado, digamos assim, por três corporações de bombeiros.
3: Afirmativa. A embarcação é tripulada pelos bombeiros de Ferreira, pelos bombeiros de Abrantes e pelos bombeiros de Tomar, uma parceria estreita entre os três corpos de bombeiros. Ferreira fará a condução da embarcação e terá Abrantes e Tomar, terá o bombeiro que será basicamente o salvador, pá, por assim dizer, se quisermos chamar assim, ou também fará a parte do combate. Portanto, tem um motorista de embarcação, um condutor de embarcação, e também terá os elementos que farão dividido aqui, como eu disse, por bombeiros de Tomar e bombeiros de Abrantes, ou, por exemplo, é o condutor de embarcação de Cedro. Será no resto dos dias e Abrantes tem aqui um bombeiro a fazer socorro.
4: Comandante David, sendo um meio diferenciado, mas alocado ao Médio Tejo e a estes três concelhos, pode ser balanceado em termos de socorro para outros concelhos mais a norte na Albufeira do Castelo de Bode, por exemplo, na Beira Baixa, Sertão ou Vila de Rei, em caso de necessidade ou de existir por aqueles lados uma ocorrência significativa?
3: Afirmativo. Portanto, isso é uma questão que está devidamente estabelecida e poderá fazer na zona da margem de Sernache, de Sertã, de Figueiró, etc. Desde que haja essa necessidade, poderão solicitar e a embarcação fará logo esse trajeto.

0: orgulho, mas com estas várias valências, sendo um meio diferenciado, fazia falta ao Médio Tejo.
1: Afirmativo. Portanto, é uma embarcação diferenciada, como disse, tem a capacidade de fazer combate tanto na margem, nas margens do rio como em embarcações dentro do rio, e não tínhamos essa capacidade, e como o Jerónimo sabe muito bem, já temos aqui uma margem, as margens já com muito, muito turismo, muitas embarcações, muitas motas de água, temos o São Cristóvão, um barco de turismo que transporta muitas pessoas, e portanto era aqui uma peça que nós tínhamos e ficou efetivamente hoje resolvida.
2: Uma das principais particularidades deste dispositivo é então o facto de ser operado em conjunto pelos bombeiros voluntários de Ferreira do Zezer, Abrantes e pelos municipais de Tomar. Para David Lobato, este era um recurso há muito necessário no Médio Tejo. Na cerimónia de apresentação participaram o presidente da Câmara Municipal de Ferreira do Zezer, Bruno Gomes, também a representação da Comunidade Intermunicipal do Médio Tejo, o comandante subregional do Médio Tejo da Autoridade Nacional de Emergência e Proteção Civil, David Lobato, o coordenador municipal de Proteção Civil de Ferreira do Zezer, Pedro Mendes, e os comandantes dos bombeiros voluntários de Ferreira do Zezer, Vítor Carvalho, e de Abrantes, André Teodoro. À margem da apresentação do novo dispositivo de socorro aquático na Albufeira do Castelo de Bode, o comandante sublinhou que nesta fase do verão o estado da vegetação é já o principal fator de preocupação, defendendo que o estrago está feito, pelo que a diferença entre temperaturas na ordem dos 30 ou dos 40 graus acaba por ser menos determinante do que a intensidade do vento. De recordar que na passada sexta-feira eclodiu um fogo em Val das Mós, no concelho de Abrantes, que em 30 minutos tinha mobilizados 35 viaturas, 130 operacionais e 3 meios aéreos. É fundamental o ataque musculado, confirmou David Lobato.
1: Portanto, aquilo que temos spotado é exatamente por isso, por um ataque musculado. Ontem, em meia hora, tínhamos lá 35 veículos, 130 homens e 4 mil aéreos. Meia hora foi o acionamento da primeira meia hora que colocámos no terreno, devido à distância que existia, logicamente, mas que ainda ardeu 5 hectares, mas rapidamente conseguimos debora. Portanto, o ataque musculado, temos falado sempre muitas vezes.
3: E em termos de meteorologia, vai ser um agosto difícil?
1: Para já as previsões de segunda-feira temos aqui alguma chuva, mas vamos ver, vamos esperar para amanhã para ver o que é que acontece. Não me parece que as temperaturas vão subir muito, mas neste momento, como costumo dizer, o estrago está feito, não é? As temperaturas têm vindo a se fazer sentido, agora estar em 40 ou estar em 30...
3: É igual, agora depende muito do vento, comandante.
1: Do vento, claro, exatamente.
2: O comandante voltou então a defender a estratégia do ataque musculado como essencial para limitar a propagação dos incêndios. O secretário de Estado das Comunidades Portuguesas, Emídio Sousa, garantiu que não recebeu qualquer pedido de ajuda, mas sabe que há muitos portugueses que perderam a casa e o negócio devido aos incêndios na zona de Bordeaux, em França.
4: Nós acompanhámos desde o início os graves incidentes, quer em Espanha, quer em França. Não tivemos pedidos de ajuda, embora agora estamos em contacto com os nossos serviços consulares no terreno. Sabemos que há muitos portugueses que perderam as suas casas, as suas habitações, os seus negócios. Estamos a acompanhar em permanência. Todavia, em França, as autoridades francesas funcionam bem. A evacuação resultou, não houve feridos, nem houve mortos portugueses, pelo menos que conheçamos. O seguro em França é obrigatório, portanto nós, nas conversas que temos tido com algumas pessoas que ficaram afetadas e algumas perderam a casa, é terrível, mas sabemos que como o seguro em França é obrigatório, portanto elas vão ser naturalmente ressarcidas dos prejuízos que tiveram nos incêndios. Agora é toda uma burocracia junto das seguradoras para terem esse retorno dessas perdas. Estamos a acompanhar com os nossos serviços consulares, vamos falando com as pessoas, o nosso cônsul-geral até anda, individualmente iria, a procurar recolher opiniões e estaremos sempre disponíveis para ajudar os portugueses, embora, como disse e vou repeti-lo, estamos a falar de um país desenvolvido, como é a França, com seguros obrigatórios, onde a autoridade e a justiça funciona, portanto, julgamos que aqueles que ficaram afetados que irão ser recebidos. A nossa ajuda, neste caso, não, quando falamos de uma ajuda financeira, assim não faz sentido, porque estamos a falar de um país onde o seguro das propriedades é obrigatório, portanto as autoridades francesas irão indemnizar em conformidade.
2: Questionado sobre a forma como o governo pode ajudar as pessoas, Emídio Sousa a dizer que uma ajuda financeira não faz então sentido, uma vez que

0: os seguros em França irão proceder às indemnizações. O município de Vila de Rei procedeu à reabertura das instalações sanitárias da Bica da Milriça cerca de 2 meses após o seu encerramento temporário, motivado pelos sucessivos atos de vandalismo que afetaram aquele equipamento público. Durante este período foram realizados trabalhos de reparação e reposição dos equipamentos danificados, tendo sido substituídas todas as loiças sanitárias e efetuadas as intervenções necessárias para devolver às instalações as condições de funcionamento, higiene e segurança indispensáveis à sua utilização. Paralelamente, e com o objetivo de proteger este espaço público e prevenir a ocorrência de novos atos de vandalismo, foi instalado um sistema de videovigilância que abrange todo o parque da Bica da Milriça. Esta medida, segundo o município, pretende reforçar a segurança do local, funcionando simultaneamente como elemento dissuasor de comportamentos lesivos do património público. O Benfica vai defrontar o Aarhus da Dinamarca ou o Sabado Azerbaijão no play-off de acesso à fase de Liga da Liga Europa, caso ultrapasse o Arts na terceira pré-eliminatória, segundo ditou o sorteio realizado hoje. Depois de eliminarem os suíços do St. Gallen na segunda pré-eliminatória, os encarnados começam a discutir com os vice-campeões escoceses a passagem à derradeira ronda preliminar na quinta-feira em casa, antes de se deslocarem a Edimburgo na próxima semana para a segunda mão, agendada então para 13 de agosto. Caso avance, o Benfica voltará a ter pela frente uma formação relegada das pré-eliminatórias da Liga dos Campeões, no caso o Aarhus ou o Sabá, jogando a primeira mão em casa a 20 de agosto e a segunda fora no dia 27. Na fase de Liga da Liga Europa já está o Torriense, formação da segunda liga que se apurou diretamente após ter conquistado a Taça de Portugal. Gianni Infantino está no fio da navalha depois da polémica global causada pela tão badalada proposta de criação da FIFA Forward Enterprise subsidiária, que seria aberta a investimento privado e que teria como objetivo concentrar as operações comerciais das provas organizadas pelo organismo, entre elas o Campeonato do Mundo. O projeto foi imediatamente chumbado pela UEFA, a CONCACAF e a AFC, mas o caso não fica por aqui e começa mesmo a ficar em causa a reeleição na presidência da FIFA. O sufrágio está agendado para 18 de março, sendo 18 de novembro a data limite para a apresentação de candidaturas, tendo a Federação do País de Gales sido a primeira a recuar no apoio. Num comunicado enviado esta segunda-feira à estação televisiva britânica Sky News, o organismo confirma a retirada do apoio à candidatura de Gianni Infantino para a reeleição enquanto presidente da FIFA ao mandato de 2027-2031, face aos episódios que se têm vindo a verificar ao longo das últimas semanas. O jornal The Guardian, por seu lado, avisa que a queda do advogado italo-suíço não irá ficar por aqui, visto que há cada vez mais federações membros, especialmente da UEFA, a ponderarem seriamente a hipótese de se afastarem da sua candidatura, que até há bem pouco tempo já contava mesmo com mais de 200 cartas formais de apoio. O The Telegraph, por seu lado, vai ainda mais longe e desvenda uma carta enviada pela própria UEFA a Gianni Infantino na passada sexta-feira, na qual deixava claro que estava ativamente a considerar medidas legais, arbitrais e ou queixas reguladoras como resultado do entretanto fracassado plano da FFE. Já a Federação de Inglaterra seguiu o exemplo da do País de Gales e tornou-se na segunda a voltar atrás na decisão de apoiar a recandidatura de Gianni Infantino à presidência da FIFA. De acordo com informações adiantadas ao início da manhã desta segunda-feira pela estação televisiva britânica Sky News. Este desenvolvimento surge menos de 24 horas depois de terem chegado de Inglaterra informações que davam conta de movimentos iniciados por uma série de membros do Conselho da FIFA com o objetivo de forçar a realização de uma Assembleia Geral Extraordinária que teria como objetivo discutir a demissão de Gianni Infantino. Este processo começou a desenrolar-se há sensivelmente um mês, quando o organismo que rege o futebol internacional suspendeu o jogo de castigo imposto a Folarin Balogun como resultado do cartão vermelho que lhe foi exibido na vitória dos Estados Unidos sobre a Bósnia-Herzegovina por 2-0, permitindo-lhe disputar o jogo dos oitavos de final do Campeonato do Mundo diante da Bélgica. Na altura, o suíço-italiano garantiu que a decisão teve como base uma revisão independente do lance e não os vários telefonemas que recebeu do presidente norte-americano Donald Trump. No entanto, até ao momento, não foram tornadas públicas as conclusões alcançadas por esta instância para a despenalização do avançado. Para que seja convocada uma Assembleia Geral Extraordinária, são necessárias as assinaturas de pelo menos 19 dos 37 membros que compõem o Conselho da FIFA, 9 da UEFA, 7 da AFC, 6 da CAF, 5 da CONCACAF, 5 da CONMEBOL e 3 da OFC, assim como o próprio Gianni Infantino e o seu secretário-geral, Matias Grafstrom. A UEFA, organismo liderado por Alexander Seferin, avisou o presidente da FIFA que está obrigado a dar passos imediatos para identificar, localizar e preservar todos os documentos e informações armazenadas eletronicamente relativos ao dossiê da FIFA Forward Enterprise, impedindo de levar a cabo qualquer tipo de destruição rotineira de documentos. Mais de 50 concelhos do interior norte e centro e do Algarve enfrentam hoje perigo máximo de incêndio no dia em que se espera uma descida da temperatura máxima. Segundo o Instituto Português do Mar e da Atmosfera, estão em perigo máximo de incêndio dezenas de concelhos nos distritos de Bragança, Vila Real, Viseu, Guarda, Castelo Branco, Santarém, Porto Alegre e Faro. Na região estão em perigo máximo de incêndio os concelhos de Mação, Proença Nova e Nisa. Em perigo muito elevado estão mais de 80 municípios nos distritos de Vila Real, Viana do Castelo, Braga, Porto, Aveiro, Viseu, Guarda, Castelo Branco, Coimbra, Leiria, Santarém, Porto Alegre, Évora e Faro. Já quanto à previsão do tempo que irá fazer esta terça-feira, dia 4 de agosto, diz o IPMA que vamos ter períodos de céu muito nublado, tornando-se pouco nublado ou limpo no interior norte e centro e na região sul a partir do final da manhã. Possibilidade de ocorrência de períodos de chuva fraca no litoral norte e centro até o início da tarde. Vento fraco, tornando-se fraco a moderado a partir da tarde, soprando por vezes forte nas terras altas e na faixa costeira sul do Algarve. Possibilidade de formação de neblina ou nevoeiro matinal. Máxima de 25 graus prevista para o Porto, 27 para Vila de Rei, 28 para Coimbra, 30 graus Lisboa, Santarém, Barquinha, Constância, Abrantes, Jardual, Mação e Gavião, 31 para Faro, Entroncamento e Ponta de Sor. É tudo quanto a notícias. Continue connosco. Desejo-lhe uma muito boa tarde.
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2: Faltam 3 minutos para as 20, eu estou de saída, mas prometo voltar amanhã, outra vez, às 4 da tarde, e conto consigo em radiotágide.pt.

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5: Espero que lhe saiba tão bem assim ouvir as músicas que trouxe para esta noite, como me sabe a mim passá-las e ouvi-las aqui deste lado. Foram escolhidas a dedo para lhe fazer a melhor companhia possível. Obrigada por estar desse lado. 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

0: Boa noite, seja muito bem-vindo. Está a ouvir a Rádio Tágido, aquela que lhe dá a ouvir grandes recordações. Obrigada pela sua companhia nas noites da sua rádio.
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1: Na Rádio dos Bons Velhos Tempos passam todas as músicas da sua vida. Obrigada por estar aí comigo. Tenha uma excelente noite.

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0: 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Na internet, em radiotagido.pt, pode ouvir todas as músicas da sua vida. E se a sua ainda não passou hoje, então continue por aí, pois irá ouvi-la com certeza. Bom dia, boa tarde ou boa noite, dependendo da hora e do local onde nos esteja a ouvir. Seja bem-vindo à Tágido, a rádio dos bons velhos tempos.
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0: Um dos maiores prazeres que tenho é poder levar até si as grandes músicas de todos os tempos que só a Tágil lhe dá a ouvir. E eu sei que também gosta, por isso fique por aí. Boa noite, seja muito bem-vindo à Tágil, a rádio dos bons velhos tempos.
1: Informação com a jornalista Patrícia Seixas.
2: Muito boa noite. A petição de um movimento cívico contra a transferência do campo de tiro da Força Aérea Portuguesa para Alter do Chão, no distrito de Porto Alegre, já ultrapassou as 2.500 assinaturas. Em comunicado, o movimento adianta que a petição impedir a transferência do campo de tiro para Alter do Chão ultrapassou na noite de sábado as 2.500 assinaturas, número a partir do qual pode ser apreciada em debate por uma comissão parlamentar. O movimento Não ao Campo de Tiro vai agora fazer chegar as novas assinaturas à Assembleia da República depois da 11 de março o Governo ter anunciado que pretende transferir a estrutura de Alcochete para Alter do Chão na sequência da construção do novo aeroporto Luís de Camões. O campo de tiro militar será instalado em cerca de 7.500 hectares nos concelhos de Alter do Chão, Crato, Fronteira e Monforte e em áreas limítrofes, área que, segundo o movimento, abrange terras agrícolas em produção e é atravessada por um gasoduto da Rede Nacional de Transporte de Gás. Na mesma nota, o movimento lamenta que quase 5 meses depois do anúncio feito pelo Ministro da Defesa Nacional, Nuno Melo, não tenham ainda sido tornados públicos os estudos ou os critérios que fundamentam a escolha da nova localização para o campo de tiro, já que o atual terá de ser encerrado. O também conhecido como Campo de Tiro de Alcochete, pela proximidade deste núcleo urbano, fica maioritariamente localizado na freguesia de Samora Correia, no concelho de Benavente, tendo ainda uma pequena parte na freguesia de Canhas, já no município do Montijo. Em março não foi detalhado o local exato do campo de tiro no concelho de Alter do Chão e a eventualidade de abranger concelhos vizinhos, mas segundo o Ministro da Defesa, a valência terá uma dimensão de cerca de 7.500 hectares. A plataforma Sion, descrita pelo criador João Santos como um supermodelo de combate a incêndios por ajudar na tomada de decisão e antecipação, com recurso à inteligência artificial, está já em fase de testes. A Sion ficou em segundo lugar na final nacional do Climatel Launchpad, um concurso de ideias de negócios sustentáveis que decorreu no Parque de Ciência e Tecnologia da Universidade do Porto e encontra-se em fase de testes já em contexto empresarial, vendo o criador João Santos que entre o final deste ano e o início de 2027 possa chegar a mais empresas e territórios.
3: O que é que isto é? Basicamente é o próximo nível dos sistemas de combate aos incêndios. Isto é um sistema de recomendação em tempo real do posicionamento dos recursos. Isto basicamente é como se fosse um GPS para os bombeiros, neste caso para os comandantes que estão a dar as chefias. Isto aqui é um sistema que ainda não está implementado, é muito recente, portanto ainda estou a começar a testar.
2: A Sion difere em relação a outros sistemas de previsão do comportamento do fogo já existentes ao cruzar informação para sugerir quais os recursos e onde devem estar. A Albufeira do Castelo de Bode conta desde este sábado, dia 1 de agosto, com um dispositivo permanente de prevenção e socorro aquático apresentado no Lago Azul, em Ferreira do Zezer, e que representa um reforço significativo da capacidade de resposta a emergências naquele território. O novo meio, adquirido pela Comunidade Intermunicipal do Médio Tejo, resulta de uma parceria entre os municípios de Ferreira do Zezer, Abrantes e Tomar, os respectivos corpos de bombeiros e a Autoridade Nacional de Emergência e Proteção Civil. Uma das principais particularidades deste dispositivo é o facto de ser operado em conjunto pelos bombeiros voluntários de Ferreira do Zezer, Abrantes e municipais de Tomar. Para David Lobato, o comandante subregional do Médio Tejo, este era um recurso há muito necessário no território.
4: A embarcação de socorro também faz, tem aqui uma dupla função, portanto faz socorros e socorros a náufragos, tem a capacidade também de combater incêndios tanto no rio como fora dele. Iniciou hoje às 10 da manhã o seu período de esforço e vai estar até terminar a época balnear em permanência, portanto todos os dias, a partir das 10 horas até às 19, 20 horas, estará sempre em prevenção, portanto pré-posicionada aqui na Albufeira de Castelo de Bode.
5: Pode por isso socorrer qualquer acidente ou qualquer pessoa que esteja no meio da Albufeira do Castelo de Bode?
4: Exatamente. Também é uma das funções, esperar que não seja necessário, mas é efetivamente é para fazer tudo o que é o socorro na zona da Albufeira, leia-se, se for preciso, uma situação de um afogamento, tem a capacidade também de ir do protocolo que existe também com a Câmara de Ferreira, de levar o nadador salvador, os acidentes, incêndios em embarcações e também incêndios nas margens do rio, portanto também temos esse histórico, infelizmente, de alguns incêndios passarem de uma margem para a outra e se tiver a capacidade de chegar em bom tempo, fará esse combate também.
2: Na cerimónia de apresentação participaram o Presidente da Câmara Municipal de Ferreira do Zêzere, Bruno Gomes, também a representação da Comunidade Intermunicipal do Médio Tejo, o Comandante Subregional do Médio Tejo da Autoridade Nacional de Emergência e Proteção Civil, David Lobato, o Coordenador Municipal de Proteção Civil de Ferreira do Zêzere, Pedro Mendes, e os Comandantes dos Bombeiros Voluntários de Ferreira do Zêzere, Vítor Carvalho, e de Abrantes, André Teodoro. O Benfica vai defrontar o Aarhus da Dinamarca ou o Sabá do Azerbaijão no play-off de acesso à fase de Liga da Liga Europa, caso ultrapasse o Arts na terceira pré-eliminatória, segundo ditou o sorteio realizado hoje. Depois de eliminarem os suíços do St. Gallen na segunda pré-eliminatória, os encarnados começam a discutir com os vice-campeões escoceses a passagem à derradeira ronda preliminar na quinta-feira em casa, antes de se deslocarem a Edimburgo na próxima semana para a segunda mão, agendada então para 13 de agosto. Caso avance, o Benfica voltará a ter pela frente uma formação relegada das pré-eliminatórias da Liga dos Campeões, no caso o Aarhus ou o Sabá, jogando a primeira mão em casa a 20 de agosto e a segunda fora no dia 27. Na fase de Liga da Liga Europa já está o Torriense, formação da segunda liga que se apurou diretamente após ter conquistado a Taça de Portugal. Quanto a notícias, é tudo. Continue connosco. Tenha uma muito boa noite.

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Entre as 20 e as 24 horas, de segunda a sexta-feira, sou eu, Joana Ramos, quem lhe dá a ouvir as músicas da sua vida, aqui na Tágide, a rádio dos bons velhos tempos. Seja muito bem-vindo, é muito bom saber que está por aí.

Seja muito bem-vindo às noites da Rádio Tágide, em radiotágide.pt. Eu sou a Joana Ramos e tenho muito gosto em fazer-lhe companhia até à meia-noite. Fique por aí comigo, é bom saber que está ligado connosco.

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6: E se há uma música especial na sua vida, pode ter a certeza que a qualquer momento a vai ouvir aqui hoje, na Tajid. Espero que a playlist que escolhi para esta noite seja mesmo do seu agrado. Deixe-se ficar desse lado connosco. Boa noite.

E cá estou eu a dar-lhe música novamente. O meu nome é Joana Ramos e espero que goste das músicas que hoje partilho consigo e que nos fazem voltar aos bons velhos tempos.

0: E é tão bom saber que está aí desse lado para ouvir todas as músicas que escolhi hoje. Espero que goste e seja muito bem-vindo.
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0: Nas noites da Tajid só houve grandes recordações. Todos os dias até à meia-noite trago duas mãos cheias de boa música para recordarmos juntos. Muito boa noite.
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0: E é ao sabor de grandes músicas que vamos andando aqui nesta noite, aqui na emissão da Tágide, em radiotágide.pt. Tenham uma ótima noite e obrigada por estar desse lado.
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0: E se há uma música especial na sua vida, pode ter a certeza que a qualquer momento a vai ouvir aqui na Tágid. Espero que a playlist que escolhi para esta noite seja do seu agrado. Deixe-se ficar desse lado connosco. Obrigada pela sua companhia.
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3: Se só agora se ligou à Rádio Tágido, saiba que eu sou a Joana Ramos e que faço diariamente esta viagem entre as 20 e as 24 horas. Uma viagem cheia de grandes músicas que tenho todo o gosto em partilhar consigo.

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À nossa juventude, talvez, que nos põe um sorriso na boca e o pensamento lá longe, que tem o poder de nos trazer um bocadinho de felicidade. E eu espero conseguir trazer disso esta noite. Faça-me companhia. É bom saber que está aí.

0: Seja bem-vindo à emissão da Rádio dos Bons Velhos Tempos. Esta é a única que lhe dá a ouvir músicas que você pensava que nunca mais ia ouvir na rádio. 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
0: 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Só na Tágio lhe damos a música que já não ouve em mais lado nenhum. Eu escolhi um par delas para ouvirmos juntos no início de cada noite. Fico por aí para as recordarmos juntos. E depois da meia-noite pode continuar bem ligado ao longo da madrugada com o Luís Barbosa até às 4 da manhã. Depois das 4 chega o Aurélio Luís. E depois às 6 é a Helena Gomes quem lhe faz a melhor companhia. Às 9 o grande Carlos Aparício traz-lhe o 9 e picos para uma manhã bem animada. Vai ver que vai valer a pena estar ligado connosco.
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0: Está a ouvir a Rádio Tágido, a rádio dos bons velhos tempos, que lhe dá a ouvir músicas intemporais, daquelas que é sempre bom recordar. Algumas até com alguma emoção. É isso que lhe trago todos os dias em radiotágido.pt. Espero que goste. Seja muito bem-vindo.
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0: Entre as 20 e as 24 horas ofereço-lhe a minha companhia, a minha e a de grandes recordações e clássicos da música dos bons velhos tempos. Eu sou a Joana Ramos e tenho muito gosto em estar aqui na rádio e ter a sua companhia aí desse lado. Estamos ligados por um clique em radiotargido.pt.
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3: Boa noite, seja muito bem-vindo. Está a ouvir a Rádio Tágide, aquela que lhe dá a ouvir grandes recordações. Obrigado pela sua companhia nas madrugadas de rádio.

Se a sua vida tem uma música, pode ter a certeza que a qualquer momento a vai ouvir aqui na Taji. Espero que a playlist que escolhi para esta noite seja mesmo do seu agrado. Deixe-se ficar desse lado connosco.

0: mesmo só aqui na Tagit consegue ouvir músicas que já não tocam em mais lado nenhum. Algumas, aposto, já quase não se lembrava delas. Verdade? Então faça-nos companhia, porque ainda há muitas mais para ouvir nesta madrugada. Boa noite.
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2: Informação com a jornalista Patrícia Seixas.
3: Muito boa noite. A petição de um movimento cívico contra a transferência do campo de tiro da Força Aérea Portuguesa para Alter do Chão, no distrito de Porto Alegre, já ultrapassou as 2.500 assinaturas. Em comunicado, o movimento adianta que a petição impedir a transferência do campo de tiro para Alter do Chão ultrapassou na noite de sábado as 2.500 assinaturas, número a partir do qual pode ser apreciada em debate por uma comissão parlamentar. O movimento Não ao Campo de Tiro vai agora fazer chegar as novas assinaturas à Assembleia da República depois da 11 de março o Governo ter anunciado que pretende transferir a estrutura de Alcochete para Alter do Chão na sequência da construção do novo aeroporto Luís de Camões. O campo de tiro militar será instalado em cerca de 7.500 hectares nos concelhos de Alter do Chão, Crato, Fronteira e Monforte e em áreas limítrofes, área que, segundo o movimento, abrange terras agrícolas em produção e é atravessada por um gasoduto da Rede Nacional de Transporte de Gás. Na mesma nota, o movimento lamenta que quase 5 meses depois do anúncio feito pelo Ministro da Defesa Nacional, Nuno Melo, não tenham ainda sido tornados públicos os estudos ou os critérios que fundamentam a escolha da nova localização para o campo de tiro, já que o atual terá de ser encerrado. O também conhecido como Campo de Tiro de Alcochete, pela proximidade deste núcleo urbano, fica maioritariamente localizado na freguesia de Samora Correia, no concelho de Benavente, tendo ainda uma pequena parte na freguesia de Canhas, já no município do Montijo. Em março não foi detalhado o local exato do campo de tiro no concelho de Alter do Chão e a eventualidade de abranger concelhos vizinhos, mas segundo o Ministro da Defesa, a valência terá uma dimensão de cerca de 7.500 hectares. A plataforma Sion, descrita pelo criador João Santos como um supermodelo de combate a incêndios por ajudar na tomada de decisão e antecipação, com recurso à inteligência artificial, está já em fase de testes. A Sion ficou em segundo lugar na final nacional do Climatel Launchpad, um concurso de ideias de negócios sustentáveis que decorreu no Parque de Ciência e Tecnologia da Universidade do Porto e encontra-se em fase de testes já em contexto empresarial, prevê o criador João Santos que entre o final deste ano e o início de 2027 possa chegar a mais empresas e territórios.
4: O que é que isto é? Basicamente é o próximo nível dos sistemas de combate aos incêndios. Isto é um sistema de recomendação em tempo real do posicionamento dos recursos. Isto basicamente é como se fosse um GPS para os bombeiros, neste caso para os comandantes que estão a dar as chefias. Isto aqui é um sistema que ainda não está implementado, é muito recente, portanto ainda estou a começar a testar.
3: A Sion difere em relação a outros sistemas de previsão do comportamento do fogo já existentes ao cruzar informação para sugerir quais os recursos e onde devem estar. A Albufeira do Castelo de Bode conta desde este sábado, dia 1 de agosto, com um dispositivo permanente de prevenção e socorro aquático apresentado no Lago Azul, em Ferreira do Zezer, e que representa um reforço significativo da capacidade de resposta a emergências naquele território. O novo meio, adquirido pela Comunidade Intermunicipal do Médio Tejo, resulta de uma parceria entre os municípios de Ferreira do Zezer, Abrantes e Tomar, os respectivos corpos de bombeiros e a Autoridade Nacional de Emergência, Polícia e Proteção Civil. Uma das principais particularidades deste dispositivo é o facto de ser operado em conjunto pelos bombeiros voluntários de Ferreira do Zêzere, Abrantes e municipais de Tomar. Para David Lobato, o comandante subregional do Médio Tejo, este era um recurso há muito necessário no território.
5: A embarcação de socorro e de socorro também faz, tem aqui uma dupla função, portanto faz socorros e socorros anáfragos, tem a capacidade também de combater incêndios tanto no rio como fora dele. Iniciou hoje às 10 da manhã o seu período de esforço e vai estar até terminar a época balnear em permanência, portanto todos os dias, a partir das 10 horas até às 19, 20 horas, estará sempre em prevenção, portanto pré-posicionada aqui na Albufeira de Castelo de Bode.
6: Pode, por isso, socorrer qualquer acidente ou qualquer pessoa que esteja no meio da Albufeira do Castelo de Bode?
5: Exatamente. Também é uma das funções, esperar que não seja necessário, mas é, efetivamente é para fazer tudo o que é o socorro na zona da Albufeira. Leia-se, se for preciso, uma situação de um afogamento, tem a capacidade também de ir do protocolo que existe também com a Câmara de Ferreira, de levar o nadador salvador, os acidentes, incêndios em embarcações e também incêndios nas margens do rio. Portanto, também temos esse histórico, infelizmente, de alguns incêndios passarem de uma margem para a outra, e se tiver a capacidade de chegar em bom tempo, fará esse combate também.
3: Na cerimónia de apresentação participaram o Presidente da Câmara Municipal de Ferreira do Zêzere, Bruno Gomes, também em representação da Comunidade Intermunicipal do Médio Tejo, o Comandante Subregional do Médio Tejo da Autoridade Nacional de Emergência e Proteção Civil, David Lobato, o Coordenador Municipal de Proteção Civil de Ferreira do Zêzere, Pedro Mendes, e os Comandantes dos Bombeiros Voluntários de Ferreira do Zêzere, Vítor Carvalho, e de Abrantes, André Teodoro. O Benfica vai defrontar o Aarhus da Dinamarca ou o Sabá do Azerbaijão no play-off de acesso à fase de Liga da Liga Europa, caso ultrapasse o Arts na terceira pré-eliminatória, segundo ditou o sorteio realizado hoje. Depois de eliminarem os suíços do St. Gallen na segunda pré-eliminatória, os encarnados começam a discutir com os vice-campeões escoceses a passagem à derradeira ronda preliminar na quinta-feira em casa, antes de se deslocarem a Edimburgo na próxima semana para a segunda mão, agendada então para 13 de agosto. Caso avance, o Benfica voltará a ter pela frente uma formação relegada das pré-eliminatórias da Liga dos Campeões, no caso o Aarhus ou o Sabá, jogando a primeira mão em casa a 20 de agosto e a segunda fora no dia 27. Na fase de Liga da Liga Europa já está o Torriense, formação da segunda liga que se apurou diretamente após ter conquistado a Taça de Portugal. Quanto a notícias, é tudo. Continue connosco. Tenha uma muito boa noite.
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1: E assim caminhamos juntos nesta madrugada com muita música. É tão bom ter a sua companhia aí desse lado. Boa noite, seja bem-vinda à Tágide, a rádio dos bons velhos tempos.

saiba tão bem assim ouvir as músicas que trouxe para esta noite, como me sabe a mim passá-las e ouvi-las aqui deste lado. Foram escolhidas a dedo para lhe fazer a melhor companhia possível. Tenha uma boa noite de trabalho, se for o caso. E se não for, bom descanso. Boa noite.

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